Gustavo Lima, cor de ouro, e continua por aqui, ó. Você participando direto, concorrendo a presentes por aqui, que tem uma pipoqueira elétrica mole pra você fazer aquela pipoquinha gostosa, deliciosa. 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A Clube ainda por cima quer ouvir de você também o seguinte: amanhã é o Dia das Crianças. Aí a Clube quer puxar da sua memória, a sua recordação, qual foi aquele presente que quando criança você gostou, foi o que você mais gostou, ou de repente você queria ganhar e não ganhou também, né? Às vezes a gente fica querendo, eu queria uma bicicleta, mas ganha outra coisa. Ganha uma bola, ganha uma boneca. Conta pra Clube, 0800-342-1055. Olha só, a Juliane disse que quando criança, no Dia das Crianças, o que ela ganhou e mais gostou foi uma boneca Barbie. Bacana, e você? Conta pra Clube. Enquanto isso, a gente manda um alô muito especial pra turma que tá com a gente aqui no Night Club. Sabe quem é? Na Ceilândia, Rosana, Felipe e Maiara. A Natália, Leonardo e Patrícia no Guará. Em Sobradinho, a Fabiana, Renato, Manuela e Amanda, Cláudia e Sueli em Pirassununga. Conferindo Simple Red no Love Songs da

0: na Clube, só as melhores músicas para você, o melhor ouvinte do mundo. Tá aí recordando 1987, a trilha sonora internacional da novela O Outro, que foi o tema da personagem Índia do Brasil, interpretada na época pela atriz Ioná Magalhães, viu? Por aqui só as melhores para você.
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0: Sempre, sempre, sempre, obrigado pelo carinho e pela sintonia chegando agora, que bacana! Finalizar o domingo com coisas boas, concorrendo presente da hora, uma pipoqueira elétrica Mondial, e a Clube quer saber aquela perguntinha boa, básica. Amanhã, dia da criança, a gente tem grandes recordações. E aí, qual foi aquele presente que você ganhou, que marcou, que você adorou? Conta pra Clube, boa noite.
2: Quem fala é o Mauro de Arujá, São Paulo.
0: Tudo bom, Mauro?
2: A respeito da pergunta, né? Da enquete, eu tenho uma lembrança muito querida. Quando eu era criança, eu havia ganhado... Na época a gente falava Velotrol, Velocípede, né?
0: Eu lembro.
2: Hoje em dia não se fala mais isso. Acho que no máximo ia falar motinho ou algo assim.
0: Motinho, eu também acho.
2: Então, foi o presente que eu mais gostei quando era criança.
0: Legal,
2: e também,
0: né?
2: Claro, né? Um presente que meu avô tinha feito por mim, que hoje não tá mais aqui, que era um carrinho rolemã.
0: Ah, legal.
2: A gente morava lá no interior e não tinha muitas condições. E o carrinho rolemã também me traz muitas lembranças, muitas recordações. É isso aí, um grande abraço, tá na Clube, tá bom demais.
0: Bacana, carrinho de rolemã também é uma grande recordação, um grande brinquedo, né? Que a gente tinha que fazer. Depois começaram a ter alguns prontos pra vender também. Mas o legal era construir o carrinho. A gente continua na Clube recordando música boa, que nem essa da The One Work, na Clube.

0: 9h45.
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0: Clube, a rádio oficial da música boa. Se o Kiss from the Roses, o tema do Batman, encerrando o Night Club de hoje. Muito bem, mas prepare-se, daqui a pouquinho tem Love Songs. Mas antes, tem presente pra você.
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0: Pois é, essa pipoqueira elétrica Mondo é o seguinte: ela prepara pipocas rapidinho e deixa o seu filme, a sua série, ou mesmo você ouvindo a clube num clima muito mais gostoso. E ela saiu de presente, sabe pra quem? Para Luciene Medeiros Barbosa, da Vila Planalto. Final de telefone 3800. Luciene, presente gostoso, hein?
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Agora, vamos falar de amor com música, de sentimentos que não cabem em palavras, somente em canções. Está chegando. O domingo está quase terminando, mas a emoção ainda continua. E o canal a partir de agora está liberado para você, ouvinte Clube 0800-342-1055, para poder pedir aquela música que você gosta, mandar um recadinho muito especial para quem você ama, concorrer a presentes, porque tem uma caixa de som Mondial Connect Party, som potente para animar a festa, são 150 watts em RMS, Bluetooth, bateria recarregável e luzes que deixam tudo mais divertido. Né? Você conecta o celular, escolhe a sua música e pronto. 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Enquanto isso, o nosso 0800-342-1055, além de estar aqui recebendo o seu recadinho, continua também com a nossa pergunta, a nossa enquete, que amanhã, daqui a pouquinho, na verdade, é o Dia Nacional e Internacional da Criança. E aí, a Clube quer saber do seguinte: qual foi aquele presente que você ganhou quando era criança que marcou? Ou mesmo que aquele que você queria e não ganhou? A Clube quer saber. Enquanto isso, a gente abre bem o Love Songs com Annie Lennox, recordando o Why.

0: 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E por aqui sempre as melhores músicas, claro, nesse clima gostoso do Love Songs, músicas que falam de amor. Coisa boa, né? Mexe pro lado esquerdo do peito, isso é bom demais. A gente aproveita, fica à vontade para mandar recadinho, né? Mandar mensagem. Falando em mensagem, a Clube continua querendo saber no Dia da Criança qual foi aquele presente que você ganhou, que você mais gostou. 0800-342-1055. Fala pra gente, fala, conta pra Clube, conta.
1: Boa noite, Clube. Boa aqui noite. Aqui é o Santo André. Tô ligadinha na programação. Meu melhor presente que eu ganhei na minha infância, que eu tenho recordação, foi uma boneca da Mônica.
0: Olha.
1: Eu peguei uma na firma onde ele trabalhava. E isso me criou uma memória efetiva muito boa. Beijo, tá na Clube, tá bom demais. Me coloca nas promoções. Beijos.
0: Beijo pra você, Angélica. Já tá participando sim, tá? A gente aproveita para mandar um especial para Daniela também, Eduardo e Raquel, que estão em Taguatinga, Vicente Pires, Mônica, Douglas e Isabela, no Gama, Cristiane, Bruno, Gabriela e a Larissa, o Maurício e a Denise em Paraisópolis. Obrigado pelo carinho. E agora tem um recadinho da Fernanda de Vicente Pires para o Gustavo Maridão. Eu sei que nem todos os dias são leves, mas ter você comigo faz com que tudo pareça mais possível. Obrigada por ser parceiro, por me apoiar nos momentos difíceis e por celebrar comigo cada conquista, até as menores. Nosso amor é perfeito, é feito também de vida real, de rotina, de escolhas e de um muito companheirismo. E é justamente por isso que ele é tão especial para mim. Te amo muito. Fernanda para Gustavo, no Love Songs da Clube. Boa noite, Ed Sheeran.
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1: Na Clube Matando Saudade, Caetano Veloso, sozinho, mais uma que você confere aqui, ó.
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1: Só músicas boas, aquelas que mexicam lá do esquerdo do peito, não é verdade? E é claro que a Clube continua querendo saber de você também, qual foi aquele presente quando criança que você mais gostou? Afinal de contas, amanhã é o dia da criança, né? Relembrar, puxar da memória. Quem tá falando?
3: Aqui é a Aline da cidade de Tiradentes. Olha, o melhor presente que eu ganhei dia das crianças foi... Eu queria muito um palhacinho que vendia no Farol. E como eu e meus irmãos, a gente trabalhava no Farol, vendendo limão, não conseguia ter aquele palhacinho. Entendi. Que era feito com um rolo de linha. Que você apertava assim embaixo, o palitinho, ele subia. E eu queria muito aquele palhacinho. E eu lembro que eu tinha pedido ele... E no Dia das Crianças eu ganhei aquele palhacinho.
1: Olha, coisa boa, Aline. Que bacana, que recordação bacana, né? A gente aproveita, manda um alô especial pra você. Obrigado pelo carinho, pela sintonia. E pra turma que tá com a gente também, a Daniela, o Eduardo e Raquel em Taguatinga. E tem também Águas Claras, Viviane, Rodrigo, Sofia, Jéssica, Wesley e Adriana no Itapuã, Paranoá, Regina, Marcelo e Bianca. Em Unaí tem a Célia, o Roberto e a Priscila. E tem mais um recadinho aqui do Rafael de Sobradinho, que ele diz assim: olha, você entrou na minha vida de um jeito tão natural que quando percebi já era difícil imaginar meus dias sem você. Gosto da nossa conexão, das nossas conversas, das risadas e até dos silêncios que não precisam ser preenchidos. Obrigado por ser essa pessoa tão especial e por me fazer querer construir algo cada vez mais bonito ao seu lado. Te amo, Carolina. E a gente continua com músicas gostosas. Mais uma que você pediu pelo 0800-342-1055, é o Love Songs, trazendo, claro, sentimento, emoção e a sua participação sempre. Zélia Duncan no Love Songs, recordando Catedral.

0: na Clube, são as melhores músicas, recordando 1990, Scorpions, Wind of Change. E você já mandou seu recadinho, já pediu a sua música preferida? A gente continua com Love Songs até logo mais à meia-noite. E o telefone, claro, nosso WhatsApp liberado 0800-342-1055, mandando alô especial pra turma que tá com a gente. Olha só, Célia, Roberto e Priscila em Unaí, Paranoá, Regina, Marcelo e Bianca, Jéssica, Wesley e Adriana no Itapuã, em Águas Claras, Viviane, Rodrigo e Sofia, obrigado pelo carinho, pela sintonia. E é claro, a participação aqui do pessoal que tá também contando pra gente que no Dia da Criança ganhou um presente especial ou não, né? Afinal de contas, a gente marca aí quando a gente ganha um presente que a gente gosta e quando a gente quer ganhar um presente e não ganha, né? Tipo assim, ah, eu queria tanto e não ganhou. Será? Quem tá falando?
1: Olá, Clube! Olá, Brasil! Júnior Cajaíba falando aqui de Jequié, na Bahia.
0: Tudo bom?
1: Ouvindo a Clube aqui pela Sky, hein?
0: Bacana, hein?
1: Deixa eu falar uma coisa pra vocês. Sabe o que é que marcou muito minha infância, gente?
0: Diga lá.
1: Foi com aquela promoção que tinha da Caloi. Papai Noel, não esqueça da minha Caloi.
0: Que eu
1: a gente
0: lembro.
1: Botar o chinelinho na porta. Na janela.
0: Na janela. Na janela.
1: Menino, esse Papai Noel nunca chegou e eu nunca ganhei essa Caloi. Tá na Clube? Tá bom demais. Aqui é Clube.
0: Tá certo, Júnior. Obrigado pela, né, seu compartilhamento e sua sinceridade aí, né? Porque acontece. Muitas das vezes a gente fica esperando um presente e ganha outros, mas não ganha aquilo que a gente queria, né não? Clube e Alejandro Santos.

0: oficial da música boa, Kelly Clarkson, Breakaway, o tema do Diário da Princesa 2. Hora de presente.
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0: 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E ela saiu de presente para a Eliane Aparecida Carvalho, de São Sebastião, de final do telefone 1169. Eliane, presentaço, hein? Aproveita bastante.
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Ari, tá bom demais, muito boa noite. A gente continua com Love Songs, com músicas que mexem com o lado esquerdo do peito, né? Daqui a pouquinho tem a sua música preferida, tem também o seu recado de amor e tem duas vagas para o encontro marcado do clube com Zeneto e Cristiano, um show exclusivo, inesquecível e preparado especialmente para os ouvintes da clube de todo o Brasil. Participa e viva essa experiência única. Tiziano Ferro, no Love Songs da Clube.

0: Clube, 24 horas no ar, ao vivo pra todo o Brasil, trazendo no momento até logo mais à meia-noite o melhor da música romântica.
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0: Sentimento, emoção, presente, a sua companhia, a sua participação. 0800 342 1055. E a turma que tá com a gente curtindo Love Songs. Alô especial pro Recanto das Emas, a Tatiana, Gustavo e Eduarda. Camila Vinícius e Helena do Jardim Botânico, no Núcleo Bandeirante, Simone, Fernando e Caroline. E em Vera tem Ivonete, Antônio e Letícia. E tem também o pessoal participando, respondendo, né, sobre a nossa enquete no Dia da Criança, que por acaso a gente comemora amanhã, né? Qual foi o presente que você ganhou que marcou pra você? Ou então, aquele presente que você queria e não ganhou e marcou também? Conta pra gente. Boa noite.
2: Boa noite. O presente que eu mais amei quando eu era criança e marcou muito a minha vida foi uma bicicleta.
0: Olha, legal.
2: Nossa, eu me apaixonei por essa bicicleta. Foi a coisa mais linda do mundo. Dejanira Barbosa Ramos, de São Paulo. Tá na Clube, tá bom demais.
0: Obrigado, Dejanira. Tudo de bom pra você, tá certo? E vamos a mais um recadinho aqui da Débora de Planaltina pro maridão. Olha, quero que você saiba que eu valorizo muito tudo que a gente construiu. Não só os momentos felizes, mas também tudo o que aprendemos nos dias difíceis. Amar você é saber que tenho alguém com quem posso dividir sonhos, medos, planos e a vida como ela é. Obrigada por continuar ao meu lado e por fazer parte da minha história de um jeito tão importante. Te amo demais, Thiago.

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0: Rocker, rádio oficial da música Blue Love Songs. Até logo mais, à meia-noite, com Bill Bob e Bruno Mars, Nothing on You. Lembrando que daqui a pouquinho tem um super presente pra você da hora aqui na Clube, que são duas vagas para o encontro marcado Clube com Zé Neto e Cristiano. Você sabe que é aquele show exclusivo, inesquecível e preparado especialmente pra você, ouvinte Clube de todo o Brasil. Pode participar à vontade, é bom demais, uma experiência única, tá? Lembrando também que a gente manda um alô especial pro Riacho Fundo, Luciana, Thiago, Vanessa, Braslândia, Elaine, Alexandre e Nicole. Arapuanga, Rosângela, Diego, Emanuele, Alice, o Sérgio e Neide estão em Colíder. Obrigado pelo carinho, pela sintonia aqui. E a gente continua perguntando, no dia da criança, qual foi aquele presente que você ganhou, que marcou? Ou aquele presente que você queria e que também não ganhou, né? Às vezes acontece. Oi.
1: Boa noite, Marquinhos. Estou trabalhando na Legadinha na Cor.
0: Tudo
1: Quando
0: bem?
1: Quando era criança, eu morava no interior, não tinha nem onde comprar brinquedo. Minha mãe fazia umas bonecas de pano. Era até bonitinho.
0: Entendi.
1: E a gente brincava com boneca de espiga de milho.
0: Olha.
1: Tem uns cabelos assim bonitos, uns cabelos louros, outros tem cabelo vermelho.
0: Legal, né?
1: Era mal simplicidade, mas a gente era feliz.
0: Bacana.
1: Meu nome é Marta, sou da cidade de São Nascente, tá na Clube, tá bom demais.
0: Obrigado, Marta, pelo carinho, por essa troca aí, né? Das suas informações e experiências, que bacana. Vamos dar mais um recadinho também aqui no Love Songs, do Bruno, de São Paulo para a esposa, olha. Com o tempo, eu entendi que o amor mais bonito não é aquele que parece perfeito, mas aquele que continua firme, mesmo nos dias comuns. É o cuidado, a paciência, a presença e a vontade de fazer dar certo. E é isso que sinto quando penso em nós. Sou muito feliz por ter você como minha companheira e por poder dividir a vida com você. Te amo mais do que eu consigo explicar, Amanda. Uma ótima noite. Obrigado pela participação. Agora tem Ana Vilela e Luan Santana, Trembala. Super...

0: Live Oficial da Música Boa, sempre as melhores músicas para você. John Bon Jovi recordando 1990, Miracle. 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E a gente voltando a falar aqui do Love Songs, a gente manda um alô especial para a turma sempre com a gente aqui no Love Songs e na Clube. Nasa Sul, Márcia, Rogério, Rafaela, Juliana, Leandro e Sônia e Luziânia. Nasa Sul, Tereza, Henrique e Isadora, Flávia, Mauro e Aparecida em Bebedouro. Obrigado pelo carinho. E quanto à nossa enquete, né? Tipo assim, o que marcou para você no Dia das Crianças? Qual foi aquele presente que você ganhou ou não ganhou, né? E por que marcou? Conta pra Clube.
1: Marquinhos, boa noite, tudo bem com você?
0: Joia.
1: Marquinhos, aqui é José de Planaltina. Rapaz, respondendo a enquete aí, o melhor brinquedo que eu ganhei no Dia das Crianças era aquele helicóptero de controle remoto, viu? Só subia e descia, não fazia mais nada.
0: É verdade.
1: Mas eu fiquei igual pinto no lixo. E com as promoções aí. Tá na Clube, tá bom demais.
0: Tá bom, José, bacana, né? A princípio a gente achava que era sensacional, só subia e descia, mas nada. Mas pra época era bom. Agora tem um recadinho da Tainá da Ceilândia pro namorado. Olha, começa assim: você me mostrou que amor também é tranquilidade, respeito e sentir que a gente pode ser quem é de verdade perto do outro. Eu amo a forma como você me faz sentir acolhida, como se preocupa comigo e como transforma coisas simples em momentos especiais. Espero que a gente continue crescendo juntos, aprendendo um com o outro e criando muitas memórias bonitas. Te amo muito, Felipe. James Blunt, na Clube.

0: da Clube, encerrando o Love Songs de hoje. Muito bem, Vanessa Carlton, Thousand Miles, com o tema do filme As Branquelas. E agora é hora de presente pra você, ouvinte Clube.
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0: Claro que tem, olha só, tem duas vagas para o Encontro Marcado Clube com Zeneto e Cristiano, um show exclusivo, inesquecível e preparado para você, ouvinte Clube, que saiu de presente para Igor de Oliveira Freitas da Ceilândia, final do telefone 0123, parabéns, tudo de bom, se deu bem, hein? Daqui a pouquinho, logo mais, às 6 horas, 18 horas da segunda-feira, começa daqui a pouquinho, tô de volta para curtir muito mais músicas e presentes para você aqui na Clube, tá certo? Já já você fica com a Flavinha, tudo de bom.
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19: Uma hora sem intervalos, a gente começa agora no som maravilhoso de Bruno.

E tá bom demais, muita gente dizendo que música linda essa da Legião Urbana, eu também acho. Ainda que eu falasse a língua dos homens e dos anjos, sem amor eu nada seria. E é por isso que muito amor a gente distribui no rádio agora, agradecendo a você, o melhor ouvinte do mundo. Em Ceilândia, o Rodrigo, a Patrícia e também a Gabriela. Oi, Planaltina, tudo bom com vocês? Danilo, Renata e a Maiara. Samambaia, sou da Clube, gente. Obrigada a vocês pelo carinho, pela audiência. O Eduardo, a Fabiana e também a Carolina. Em Unaí, o Cláudio, a Rosana e também a Letícia. Quer air fryer? Tem no finalzinho dessa hora. Vamos curtir agora no Por Amor, Madonna.

0: Toto, na sua clube, a rádio oficial da música boa. Você participando aí dos nossos sorteios, das nossas promoções. Fique à vontade. 0800 342 1055 também para você liberar a sua emoção.
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0: A Larissa do Riacho Fundo tem uma mensagem linda pro Diego, marido dela. Eu nem sempre consigo colocar em palavras tudo o que eu sinto por você. Mas quero que saiba o quanto eu sou grata pela nossa vida juntos. Obrigada por cada cuidado, cada conversa e por estar presente, mesmo nos dias mais difíceis. O Eduardo, ele mora em Natal. Ô, terra linda! Beijo pra vocês. Pra Priscila, a esposa dele. Eu, quando olho pra tudo que nós já passamos juntos, eu sinto orgulho da nossa história. Nós já vivemos dias incríveis, outros nem tanto. Mas em todos eles, você esteve ao meu lado. Isso pra mim é amor de verdade. Obrigado. A Jéssica do Gama, posso ler essa, né, turma? Dá tempo, né? Pro Matheus, o namorado dela. Até porque o Matheus chegou agora do trabalho e tá curtindo, os dois estão curtindo aí juntinhos. Você chegou na minha vida sem prometer mudar tudo. Mas aos poucos, você foi deixando meus dias mais leves, mais felizes. Eu amo o jeito como você me trata, Matheus, como você me escuta e como faz questão de estar presente. Eu quero continuar vivendo essa história. E a gente quer continuar fazendo parte da sua história. A Clube ama quando você compartilha essas mensagens. Aproveita e se inscreve, tem Air Fryer no final da hora. Chegando por aqui, música boa com...

Ana Carolina e seu Jorge. 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Aproveita o seu feriado aqui curtindo a sua Clube com Bebê Rexha.

0: YouTube tá bom demais. You So Nang Door com Nini Cherry, 7 Seconds. Agora tem aquela hora boa.
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0: Tá saindo um air fryer pro Rafael Andrade Moreira, Taguatinga Norte, a cidade. Final do telefone 6283. Obrigada pela sua presença, hein? Ó, uma pausa pra água mineral. A gente já volta com muito mais aqui na sua Clube.
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1: Esse sucesso emocionou no filme Karate Kid. 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

Na Clube tá bom demais. Seguimos juntos por aqui mais uma hora falando de amor, distribuindo presente e, lógico, liberando a nossa linha para você participar conosco, deixar sua mensagem do coração também. 0800-342-1055. E aí, Brasil? Tá chegando a hora, hein? 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Você pode ir por conta da sua clube. A gente começa uma hora de música sem intervalos com Backstreet Boys.

E garotos, na sua clube você ouve música boa e a gente aproveita para mandar um monte de beijo para você, o melhor ouvinte do mundo. Obrigada pela companhia. Em Águas Claras, o Vinícius, a Mônica e também a Beatriz. Em Santa Maria, o Leandro, a Cristiane e a Amanda. No Guará, temos o Thiago, a Elane e a Jéssica. E essa turma linda, de São Miguel do Guaporé, o Maurício, a Denise e a Priscila, queriam curtir essa música, queriam, né? E vão curtir com a gente. Nosso clube, Pink.

0: tá bom demais. The Temptations, My Girl, tema do filme Meu Primeiro Amor com Macaulay Culkin. Super recomendo, tá? Assiste que você vai gostar muito. Agora, a gente agradece a você, o melhor ouvinte do mundo, que acessa o nosso site clube.fm e também pra você que mandou a sua mensagem do coração.
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0: O Rodrigo, ele mora em Samambaia, pra Ana Paula, a esposa dele. Amar você é saber que eu tenho alguém pra dividir as alegrias, as preocupações, os sonhos e até as coisas mais simples do dia a dia. O nosso amor não precisa ser perfeito, mas pra ser bonito, ele já é, porque ele é verdadeiro. Eu sou muito grato por tudo que construímos. A Marina do Guará pro Victor, o namorado dela. Eu gosto da forma como nosso amor acontece nos detalhes, Vi. No bom dia, na preocupação, na mensagem, no abraço depois de uma semana difícil. Nossa, são essas pequenas coisas que me fazem ter certeza do quanto você é importante pra mim. Obrigada por me fazer sentir amada. Na sua clube, você ouve John Legend.

Rádio Clube, Maria Madalena com Sandra, aqui na sua clube, a rádio oficial da música boa. Abraçando os melhores ouvintes do mundo, já tem o André Lima e a madrugada mais incrível da sua clube. Clube, vale a pena ouvir o dia todo, todo dia. A gente curte agora, Rosaline.

0: Ava, de Don't Cry Tonight. Aí, você gostou? Curtiu? Que bom. Vamos lá então pro resultado do sorteio.
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0: 15 anos de Zé Neto e Cristiano e você vai pro show. Fernanda Batista Moraes, Sobradinho 2, final do telefone 7514. Aproveita bem o seu feriado. O André tá chegando por aqui com muita música boa e presente. É a madrugada viva mais incrível da sua Clube. Um beijo e até o nosso próximo encontro.
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0: Diamonds. Adele, set the fire to the rain.
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0: Opa, e como é bom estar junto com você nesta segunda-feira, feriado, né? A Igreja Católica comemora a Padroeira do Brasil e hoje também, dia 12 de outubro, é o Dia das Crianças. Espero que você esteja aproveitando bastante aí, né? Seu fim de semana prolongado. Pra muitos já começou a segunda-feira assim, ó, no rala, no trabalho, né? Assim como eu, tamo junto nessa. Chega junto aqui na Clube que tem muita música legal pra gente ouvir, pra gente matar saudades, pra gente relembrar aqui. E claro que tem muitos presentes também. Você participa pelo 0800-342-1055. Esse é o nosso WhatsApp para todo o Brasil. E hoje, no Dia das Crianças, eu quero saber quem aqui já foi aquele anjinho, né? Aquele anjinho só na frente dos pais. Toda criança faz uma travessura, né? Não tem jeito. Até hoje tem algumas travessuras que a gente não conta para os pais, né? E tem aquelas que a gente escondeu muito bem para ninguém saber. E às vezes um ou outro acaba descobrindo, conta, faz uma chacota ali, uma brincadeira até hoje. Eu quero saber o seguinte, ó, presta atenção na pergunta que é legal, hein? Qual foi a maior arte, né? A maior travessura que você já aprontou na infância? De repente, se seus pais, né, descobrissem hoje, você estaria perdido, né? Se seus pais descobrissem o que você aprontou naquela época e tal, tem alguma travessura que você olha e você fala, meu, o que eu aprontei? É, tem muita criança que já quebrou alguma coisa em casa, colocou a culpa em outra pessoa, que já fez alguma travessura, terminou de castigo, né? Contou aquela mentirinha, tem alguma aí? Então conta pra gente, grava seu áudio, manda pra Clube. No final dessa hora a gente vai te presentear com um secador de cabelos Mondial. Pra você dar um trato legal aí no seu cabelo, facilita muito a vida, né? Tá querendo? Então conta pra gente qual foi aquela travessura que você não esquece, que você aprontou quando criança. Starship, Sarah, pra gente começar muito bem. Bom dia!

Clube, mais músicas. Ana Vilela com Luan Santana, Trembala. Vamos falar do Campeonato Brasileiro. 30ª rodada do Brasileirão aconteceu nesse final de semana. Começou lá no sábado com o Vasco empatando em 0-0 com o Remo. O São Paulo recebeu vitória no Morumbis, debaixo de uma chuva tremenda, e venceu por 2-1. O Atlético Mineiro também recebeu o Santos e venceu 2-1. Jogos de ontem, né? Ontem também tivemos o Flamengo recebendo o Fluminense, Fla-Flu, e o Mengão venceu por 1-0. O Palmeiras recebeu o Corinthians, que tá ali, ó, pertinho da zona do rebaixamento, né? Perdeu por 4-1 para o Palmeiras, o Corinthians, ontem. Grêmio Internacional, jogo, aquele jogo que os dois estavam, né, aflitos mesmo. 1-1. O Bahia recebeu o Mirassol e venceu por 1-0. Hoje, às 16h, jogam Coritiba e Botafogo. Às 19h tem Chapecoense e Atlético Paranaense. E às 21h tem Bragantino e Cruzeiro. Na liderança do Brasileirão está o Flamengo com 64 pontos, seguido pelo Palmeiras 63, Fluminense na terceira colocação com 51 pontos e o Atlético Paranaense na quarta colocação com 50 pontos. Na zona do rebaixamento continuam Internacional com 32, Grêmio com 31, o Remo com 25 pontos e a Chapecoense com 18 pontos. Fora da zona do rebaixamento está o Corinthians, né? Na 16ª colocação ali, ó, com o mesmo número de pontos que o Internacional, 32 pontos. Manda sua mensagem pra gente também, participa 0800-342-1055. Daqui a pouquinho tem o secador de cabelos Mondial. E já responde a nossa pergunta. Quando você era criança, qual foi aquela arte que você fez, né? Aquilo que você aprontou, que você não esquece até hoje. Tem alguma pra contar pra gente? Manda aí, Acon!

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1: 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Alphaville. Forever Young.
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0: Tá na clube, tá bom demais. A rádio oficial da música boa, Bryan Adams, Everything I do it for you.
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0: Na clube, mais músicas pra você começar muito bem o seu dia. Estamos no feriadão, 12 de outubro. Hoje é dia das crianças. E eu quero saber aí, meu amigo, quando você era criança, aprontava muito? Teve alguma arte, né, que você aprontou e até hoje você lembra pra contar pra gente? Sempre tem algumas, né, que a gente aprontava. Ir pra escola, aquele brinquedo novo que a gente quebrava. Eita, tem tanta coisa. Comer escondido do pai, da mãe. Aquela mentirinha, né? Eita, nós, quantas mentirinhas pra poder conseguir fazer aquilo que a gente queria. E aí, qual foi a maior arte que você já aprontou, né? Na infância, que seus pais descobrissem hoje, ou naquela época, né? Na verdade, você tava perdido, né? Tem aquela uma aí pra contar pra gente? Tem, não tem? Então grava seu áudio, manda pra clube. Oi, Karen, bom dia.
2: Bom dia, ouvintes da Clube FM. Um ótimo feriado, abençoado por Deus. Amém. E até hoje não esqueça minhas travessuras de criança, viu? Eu pegava doces pra comer na madrugada, faltava aula pra jogar bola. Minha mãe nem sonha que isso acontecia, que ela procurava pelos doces. Ninguém dizia quem pegou. E jogar bola, faltava aula também, não sabe. André, muito obrigada, viu, por realizar um sonho. Tivemos a oportunidade de conhecer o Luan Santana. Vamos dar um show. Obrigadão, foi maravilhoso. Um beijão. Aqui é clube, tá na clube, tá bom demais.
0: Ô, Karen, foi um show maravilhoso. Registro histórico do Luan Santana. Rolou sabadão na Arena Mané Garrincha. Foi com acompanhante, né? Que delícia. Bom demais. Ó, participa, manda sua mensagem que daqui a pouquinho, no finalzinho da hora, tem o secador de cabelos Mondial. E aí, qual foi aquela arte que você aprontou quando era criança? Né, na infância? Tem alguma pra contar pra gente? Manda aí. Peter Cetera, Glory of Love.

0: Demais, a rádio oficial da música boa, Beyoncé e Fairy Boy. Pra você um ótimo dia. Bom demais ter você aqui na clube, hein?
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0: Você que tá no seu trabalho neste feriadão, você que tá voltando pra casa, né? Muita gente também no Rala, comércio 24 horas. Você que leva clube de carona, motoristas, taxistas, motoristas por aplicativo, galera no, na rodagem, né? O pessoal trabalha na área de enfermagem também, nos hospitais. Obrigado pelo carinho sempre. Manda sua mensagem para clube Sol Nascente. Oi, Martinha! Beijo para você. Obrigado pelo carinho. Indo para casa, né? Depois de mais um dia de trabalho. Tá a Gê e também o Rodrigo. Itapuã Parque na mira, né? Valeu, Gê. Abraço, Rodrigo. Pirassununga, levando a clube de carona. A Gilsara. Oi, Gilsara. Beijão. Obrigado pelo carinho. Aproveita também para você mandar sua mensagem no 0800-342-1055. Daqui a pouquinho tem para você o secador de cabelos Mondial, presente da clube. E aí, aprontou muito quando era criança? A gente sempre apronta, né? Qual foi aquela arte, né? Aquela travessura que você aprontou quando era criança? E você pode contar pra gente aí, compartilhar. Teve alguma? Ô Ederson, no seu caso aí, cara, o que, que você aprontou? Conta aí pra gente, bom dia.
2: Fala, Andrezão, bom dia. Ah, eu ganhei um patins de um padrinho meu e minha mãe não deixava andar com ele de jeito nenhum. Caraca. Aí minha mãe falou assim, amanhã eu vou levar seu patins e vou vender na feira.
0: Meu Deus.
2: Isso na sexta, à noite. No sábado de manhã eu peguei patins, andei o dia inteiro, Eu andei o dia inteiro na chuva, caí, levantei, ralei braço, ralei joelho, tá na clube, tá bom demais.
0: Beleza.

0: Na clube tá bom demais. Berlim, Take My Breath Away. Essa é clássica, né?
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0: Bora saber quem tá levando presente na clube. Secador de cabelos Mondial. Quem tá levando esse presentão, se deu bem demais, é o Gabriel Costa Almeida, Ceilândia. Final do telefone do Gabriel, o sortudão é o 2078. Ô Gabriel, se deu muito bem, parabéns.
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2: 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O tema do filme O Crepúsculo. Essa música tocou na novela 4x4. O hit que emocionou como tema de Armagedon. 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

0: Seguimos nesse feriadão, dia 12 de outubro, Dia das Crianças. André na área com você, ao vivo para todo o Brasil, para a gente começar muito bem o nosso dia. E hoje nós estamos trocando uma ideia e falando das artes, né? Das travessuras que a gente aprontava quando era criança, né? Sempre tem alguma coisa para contar. E você, qual é a sua arte, aquela travessura, aquela bagunça que você aprontou quando era criança, meu? E se seu pai descobrisse, a sua mãe, vocês estavam perdidos. Tem alguma aí para você contar? Conta então, manda sua mensagem. Tô louco para saber, viu? 0800-342-1055. Quando a gente é criança, a gente apronta algumas, né? E aí a gente fica pensando, meu Deus, se o meu pai ou minha mãe descobrisse, eu estaria ferrado. Conta aí pra gente, no final da hora vai rolar presente pra você. Pipoqueira elétrica Mondial, pipoca sequinha, crocante, sem usar óleo, com aquela facilidade que você sabe, né? É bom demais. E aí, quer esse presente? Então manda sua mensagem pra clube, já grava seu áudio. Abrindo essa hora com Aerosmith.
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0: Música Clube, que toca seu coração. 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Natalie Imbruglia.
1: Hi, this is Natalie Imbruglia.
0: Torn. 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

0: rádio oficial da música boa, Rusty Dragon, e vai desfile no mar. Relembrando esse grande clássico, é bom demais começar o dia assim, ó, com música boa na clube.
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0: Bora participar com a gente, daqui a pouquinho tem a pipoqueira elétrica mundial. E eu quero saber, quando você era criança, se aprontou alguma travessura? Aquela travessura inesquecível. Tem alguma pra você contar pra gente? Você era uma criança arteira ou não? Bom dia, Zezé!
2: Bom dia, clube! Bom dia, André! André, graças a Deus eu tive uma infância muito boa, muito feliz. Eu era criança, brincava na rua.
0: Isso é bom!
2: E eu tinha uma turminha muito legal, uma turminha de 5, 6 crianças, todas na faixa de 9, 10 anos. Só que a gente era obrigada, se quisesse brincar na rua, a levar a filha da vizinha, que tinha uns 4 aninhos.
0: É novinha?
2: Aí, 4 a 6 aninhos.
0: Entendi.
2: Só que ela incomodava e ninguém queria tomar conta dela. O que, que a gente fazia? Amarrava ela num poste e ia brincar.
0: Sério?
2: A noite toda. Tá na clube, tá bom demais.
0: Vocês amarravam ela num poste, meu Deus do céu. Tá bom então, Zezé. Obrigado pelo carinho. E obrigado por compartilhar a tua história, tá bom? E você, já fez alguma travessura que terminou em castigo daqueles, né? Aquela mentira que você contou. Conta aí pra gente, vai. Compartilha, manda sua mensagem. 0800 342 1055.

0: Mais músicas aqui na Clube para você começar muito bem seu dia. Bom job, always! Vamos falar da Mega Sena, gente. Pois é, ninguém acertou as 6 dezenas da Mega Sena, hein? E o prêmio de 112 milhões de reais acumulou. A estimativa é que o valor chegue a 150 milhões para o próximo sorteio, tá? As dezenas sorteadas foram 5, 19, 22, 44, 47 e 57. 150 apostas acertaram 5 dezenas e vão receber um pouco mais de 26 mil reais cada. Já com 4 acertos, 9.096 apostas receberão R$ 709 cada uma. O próximo sorteio da Mega será amanhã. Você que vai jogar, vai fazer aquela fezinha, boa sorte, tá bom?
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0: Manda sua mensagem pra clube também, tô esperando você por aqui. Ó, tá valendo pra você daqui a pouquinho a pipoqueira elétrica Mondial. Olha que presente legal, hein? Presentão sensacional da clube, tá? Ó, a gente tá querendo saber qual foi a arte que você aprontou inesquecível quando você era criança. Sabe aquela travessura que quase termina em castigo ou terminou em castigo? Tem alguma aí pra você contar pra gente? Ô Francisca, no seu caso, qual foi? Diz aí, Francisca.
2: Uma travessura que eu não esqueço jamais é quando eu tinha meus 9 anos de idade. Meu pai tinha uma Brasília. Oh. E aí ele se arrumou pra ir trabalhar. E eu, metida a espertalhona, sentei no para-choque traseiro do carro.
0: Meu
2: aí
0: Deus.
2: Eu baixei a cabeça para que ele não pudesse me ver no vidro, né? Pelo retrovisor. Sim. E aí eu ia pegar, tipo, uma, entre aspas, carona com as minhas travessuras, né? Aí quando foi na curva, que eu pensei comigo, né? Chegar na curva, eu pego e pulo e volto novamente a brincar na frente de casa. Aí isso aconteceu que quando meu pai deu a partida, que ele saiu aqui, foi fazer a curva, e aí eu fui achando que eu ia pular normalmente.
0: Sim,
2: só
0: sim.
2: Que eu fui rolando, rolando, rolando tanto que quando eu fui ver, eu tinha me apagado. Eu fui socorrida pelas vizinhanças que me levou pelos braços na casa da minha mãe. E aí, chegando lá, minha mãe se entendeu o que aconteceu. Aí, depois, com o tempo que ela foi ver, né, que eu tava toda arranhada, caramba, toda machucada. E eu fiquei, foi dias de cama.
0: Imagina.
2: Tá bom demais.
0: Valeu, Francisca. Beijo.

0: Ouve mais músicas pra você começar muito bem o seu dia. Seja muito bem-vindo por aqui, participa com a gente, manda sua mensagem.
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0: Estamos nesse feriadão, né? Pra muitos prolongado e pra muitos dia de rala, de trabalho. E você, tá como? Tá em casa, de boa? Tá trabalhando? Tá fazendo o quê? Conta aí pra gente, manda sua mensagem. Já já tem a Pipoqueira Elétrica Mundial. Olha que bacana, hein? Aquela pipoca sequinha, crocante, sem usar óleo, facilita a vida na cozinha. 0800-342-1055 é o nosso WhatsApp pra todo o Brasil. Dia das Crianças. E aí, qual foi aquela arte que você aprontou na infância, meu? E até hoje você não esquece, tem alguma ou algumas que você aprontava? Conta aí pra gente, grava seu áudio, manda pra clube. Bom dia.
2: Bom dia, André, aqui é Patrícia.
0: Oi, Patrícia.
2: André gostava muito de matar aula.
0: Ah,
2: uma vez a gente matou a aula e pegou,
0: né?
2: Mas a gente estudava numa vila, colocou um galho no meio da rua para os carros não passar.
0: Olha,
2: e a gente
0: só
2: foi pega por esse cara, a gente levou um super susto. A gente teve que correr, entrar dentro do mato e se esconder.
0: Meu Deus.
2: Eu era muito arteira mesmo. Um ótimo dia pra você. Aqui é Clube Tana. Clube Tana, bom demais.
0: Ô, Patrícia, valeu. Beijo pra você. E você, o que você aprontava quando era criança? Conta pra gente. Na Clube Phil Collins, do You Remember?

0: Clube, o som do Nico Rezende. Esquece Vem. Chegou a hora, hein?
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0: Começar o dia faturando presente na Clube é bom demais. Quem tá levando a pipoqueira elétrica Mondial é a Juliana Barbosa Freitas, do Gama. Final do telefone da Juliana é o 3800. Ô, Ju, começou o feriadão, ó, com pé direito, hein? Parabéns.
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2: Opa! Segunda-feira, feriado, 12 de outubro! Dia das crianças, criançada! Quem nunca foi criança, né? Como é bom, né, gente? Se divertir. Tem gente que tem esse espírito de criança infantil até hoje, né? Não perde a alegria, não perde esse desejo de viver. Isso é muito bom. Eu sou o André, sigo junto com você aqui na Clube, ao vivo para todo o Brasil, nesse feriadão. Chega junto aqui, participa também, manda sua mensagem. Nosso WhatsApp é o 0800-342-1055, final da hora. Sempre rola aquele presente. Tem par de ingressos para você curtir sabadão que vem agora, né? Zé Neto e Cristiano na Arena Mané Garrincha. Com certeza vai ser o maior show da história e você vai curtir com acompanhante por conta da Clube. E aí, você tá querendo curtir com o Mozão, Zé Neto e Cristiano? Então manda sua mensagem pra gente, já responde a nossa pergunta de hoje. Qual foi aquela arte que você aprontou quando era criança, que marcou a sua infância? Tem alguma para contar pra gente? Então grava seu áudio, manda pra Clube. Quem sabe, né, finalzinho da hora, esse par de ingressos para você curtir Zé Neto Cristiano aí vai estar na sua mão. Bom demais, né? Abrindo essa hora com Tiziano Ferro, Imbranato. Bom dia!
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0: Clube tá bom demais. Bruno Marrone, vai dar namoro. Se vai.
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0: Aproveita também para você mandar sua mensagem pra gente. Você que tá levantando agora na companhia da Clube. Ceilândia tá o André, meu xará, Camila e também a Maiara. Samambaia, bom dia pro Rodrigo, pra Elaine, pra Isadora, Santa Maria, bom dia pro Tiagão, pra Cris e pra Gabriela. Santo Ângelo, fala Cláudio, grande abraço pra você e também pra Sônia e pra Amanda. Hoje, dia das crianças, e eu quero saber qual foi a maior bagunça arte, né? Que você aprontou quando você era criança. Meu Deus, já fez alguma travessura que terminou em castigo? Conta aí pra gente, ó, finalzinho da hora, tem presente pra você. E olha que presente bacana, par de ingressos pra curtir Zé Neto e Cristiano, o maior show da história que vai rolar. Neste sábado agora, dia 17, na Arena Mané Garrincha. Então já aproveita, manda sua mensagem. Quem sabe você vai curtir com um acompanhante de boa por conta da Clube. É bom demais. Bom dia.
2: Bom dia, André. Tá falando, é o William Campos aqui de Natal. Quando estudava era ruim, viu? Lembro demais. Eu arengava com as meninas, as meninas quando eu arengava comigo, não esqueço nunca. Eu pegava o chiclete, mascava e botava na cadeira pra ela sentar, pra grudar na roupa dela. Depois a gente ficava tudo rindo dela. Tá na Clube? Tá bom demais.
0: Valeu, William!

0: Essa é a Clube, a rádio oficial da música boa, Glenn Medeiros, Not Gonna Change My Love For You.
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0: Já tá levantando, se preparando pra essa segunda-feira, feriadão, né? É bom demais começar a semana com feriado na segunda, é o sonho de muita gente, né? Pular segunda-feira, tá aí, ó. Estamos pulando a segunda-feira. Chega junto aqui na Clube, manda sua mensagem no 0800-342-1055. Já já, par de ingressos para você curtir Zé Neto e Cristiano neste sábado na Arena Mané Garrincha. Com certeza vai ser o maior show da história, hein? E aí, você tá querendo ir com o acompanhante? Então manda sua mensagem. Qual foi a maior arte que você aprontou na infância, quando era criança? Você aprontava demais? Hã? Conta aí pra gente, manda sua mensagem.
2: Minha mãe não podia saber, tipo assim, que a gente deixava de fazer as coisas pra ir pra rua, né? Olha, ela ia trabalhar só. E deixava cada um com uma tarefa pra poder fazer. Quando tava perto dela voltar, é que a gente ia fazer as coisas, né? Mas tinha vez que ela chegava antes e o couro comia. Mas tá tudo certo. Mas foi bom. Uma coisa bem legal, assim. Mas tinha vez que dava ruim, viu? Dava ruim, né? Mas se lascava. Tá na clube, tá bom demais, Elizabeth Sobradinho.
0: Ô, Elizabeth, aprontava, hein, menina? E no seu caso aí, você já fez alguma travessura, né? Que terminou em castigo, já quebrou alguma coisa, mentiu demais? Conta aí pra gente, manda sua mensagem. Tô esperando você por aqui. Na clube, Ellie Goulding.

0: é bom.
1: Tá na clube, tá bom demais. Zezé de Camargo e Luciano, tapa na cara pra você, um ótimo dia.
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1: Tá levantando, preparando aquele cafezão gostoso. Aproveita pra mandar sua mensagem pra clube. Quem tá ouvindo, curtindo a gente nesse comecinho de segunda-feira, feriado, né? Vicente Pires, tá o Eduardo, a Renata e a Bianca, a Braslândia, o Fernando, a Márcia e também a Nicole. Núcleo Bandeirante, bom dia pro Leandro, pra Viviane e também pra Jéssica. Blumenau, tá o Maurício, a Denise e a Caroline. O Brasil inteiro acordando com a Clube. É bom demais ter você por aqui. Nesse clima de Dia das Crianças, eu quero saber o que você aprontou quando era criança, que deu o que falar, hein? Hã? Aprontava muito? Era muito arteiro? Conta aí pra gente, Valdinei.
3: Então, eu levei uma bela de uma surra nesse dia. Eu tinha uns 13 anos, 12. Fui pegar um cabo de vassoura pra jogar bete. Só que o homem tinha passado a tarde lá fazendo a calçada no lote. E eu dei uns pulos, sujei a calçada toda, amassei o cimento todo. Peguei o cabo pra jogar bete.
1: Rapaz.
3: E fui pra rua. É. Aí meu irmão me chamou, Valdinei, minha mãe tá te chamando.
1: Meu Deus.
3: Eu já sabia, quando eu cheguei lá, lembro até o nome do homem, seu Matias. Ele tava lá arrumando a calçada onde eu estraguei.
1: Caramba,
3: aí minha mãe,
1: rapaz,
3: foi você que pisou ali. Eu falei, foi, mãe, pra pegar o cabo de vassoura pra jogar bet. Entra pro banheiro. Aí você já sabe, né, o que aconteceu.
1: Já sei.
3: Tá na clube, tá bom demais.

0: Clube, tá bom demais. Renato Russo com Paulo Ricardo. A Cruz e a Espada. 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
0: Agora saindo dois ingressos para você curtir 15 anos de Zé Neto e Cristiano neste sábado, dia 17, na Arena Mané Garrincha. Quem vai com acompanhante é o Rodrigo Pereira Lima, Braslândia. Final do telefone do Rodrigo é o 1169. Rodrigo, se deu bem demais, parabéns.
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voltando para esse feriadão aí, segunda-feira com feriado é bom demais, 12 de outubro, dia das crianças. E você, vai curtir o feriadão, vai ficar em casa de boa, vai trabalhar, vai pro rala, né? Tá viajando, daqui a pouquinho volta pra casa. O que você tá fazendo de bom? Manda sua mensagem aí pra clube no 0800 342 1055 até às 6. É o André junto com

aprontava muito quando era criança? Geralmente as crianças aprontam, né? Teve alguma coisa que você fez que marcou a sua vida, a sua infância? Já quebrou alguma coisa? Já fez alguma travessura que terminou em castigo, né? De repente já contou aquela mentira cabeluda e seu pai e a sua mãe descobriram? Conta aí pra gente qual foi a maior arte que você já aprontou na sua infância. 0800-342-1055 é o nosso WhatsApp para todo o Brasil. Finalzinho da hora, tem presente. Tem a caixa de som Aiva. Wireless, top demais essa caixa. Bluetooth, sensacional. E aí, você tá querendo esse presente? Então manda sua mensagem pra clube. Abrindo bom dia com Beyoncé. Hello!

0: 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Bastman.
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0: Gente, vamos dar aquele giro com a previsão do tempo. Palotina no Paraná, atenção para o tempo severo, hein? O dia amanhece com tempo bastante instável e o alerta na região oeste do Paraná é para chuvas fortes e temporais com trovoadas. A mínima foi de 19 e a máxima não deve passar dos 23 graus. Belo Horizonte, sol, calor e pancadas no fim do dia, viu? A temperatura varia de mínima de 20 e a máxima de 30 graus. A recomendação para os ouvintes clube é não sair de casa sem o guarda-chuva e ficar atento a pontos de alagamento rápido, né, na cidade durante o fim da tarde. Em Brasília, na capital federal, o dia terá predomínio de sol entre muitas nuvens, com forte calor, alcançando a máxima de 34 graus, embora a umidade ainda registre índices baixos nas horas mais quentes do dia. A previsão de pancadas de chuva com trovoadas localizadas para o período da noite. Neste momento, marcando 21 graus em Brasília. 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Você manda sua mensagem no 0800-342-1055. Final da hora tem presente. Tem a caixa de som Aiva e Speak Wireless. 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Quem está querendo esse presente? Manda aí então a sua mensagem rapidão, tá bom? 0800-342-1055 é o nosso WhatsApp para todo o Brasil. Dia das Crianças. E aí, qual foi a maior arte que você já aprontou na infância, que marcou a sua vidinha? Conta aí pra gente, ô Sarian, bom dia.
2: Bom dia, Clube. Então, eu tenho muitas, muitas, mas teve uma que foi mais complicada, tá? Brincando na fogueira.
0: Meu Deus!
2: Durante o dia mesmo, tinha um fogo no fundo do quintal, queimando umas coisas. Resolvemos brincar de pingar placa. Aquela brincadeira de colocar a sacola na ponta de uma madeira, coloca ela pra queimar, fica pingando, né?
0: Perigo!
2: Placa derretida. Isso eu não vi. Meu irmão se aproximou por trás, eu virei. E esse plástico derretido grudou todo na perna dele. Ele teve que ser levado para o hospital para retirar e junto saiu todo o couro da panturrilha dele. Isso eu nunca vou esquecer. Minha mãe quis me matar.
0: Eu imagino, Sarian, que a sua mãe queria te matar mesmo. E o seu irmão também, né? Ana Carolina, quem de nós dois? Bom dia para você.

0: Clube tá bom demais. Ana Carolina, quem de nós dois? Pra você um ótimo dia. Paranoá, bom dia pro Felipe, Tatiane, também pra Letícia, Itapuã, tá o Daniel, a Luciana e também a Beatriz. Valparaíso, ótimo dia pro Renato, pra Adriana e também pra Rafaela, Jaboticabal, Sérgio, Helena e a Natália. Pra você que tá aí, ó, ouvindo, curtindo a Clube, um excelente feriado, Brasil inteiro aqui, ó.
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Clube tá bom demais! E aí, Dia das Crianças, estamos trocando uma ideia e querendo saber qual foi aquela arte que você aprontou quando era criança que marcou a sua infância. Você era uma criança arteira ou não, hein? Já quebrou alguma coisa, colocou a culpa em outra pessoa, já fez alguma travessura que terminou, né? Com aquele castigo, conta aí pra gente, manda sua mensagem na Clube Hurt, This Dreams. Bom dia pra você, um ótimo feriado!

0: tá bom demais. A rádio oficial da música boa, Zezé de Camargo e Luciano, antes de voltar pra casa. Essa é do comecinho dos anos 2000, hein? Esporte Clube. Vamos falar do Campeonato Brasileiro. A 30ª rodada, né? Começou lá no sábado. No empate com Vasco da Gama e Remo em 0x0, o São Paulo venceu o Vitória por 2x1. Jogos de ontem do Brasileirão, o Atlético Mineiro venceu o Santos por 2x1. Flamengo venceu o Fluminense 1x0, Fla-Flu. E o Palmeiras, hein, aplicou uma goleada para cima do Corinthians, 4x1. Grenal, Grêmio e Internacional ficaram no empate em 1x1. O Bahia recebeu o Mirassol e venceu por 1x0. Hoje tem sequência da 30ª rodada. Às 4 da tarde se enfrentam Coritiba e Botafogo, Chapecoense e Atlético Paranaense. Jogam às 7h30 da noite e às 9 da noite tem Bragantino e Cruzeiro. Na liderança do Brasileirão está o Flamengo com 64 pontos, seguido pelo Palmeiras, 63, Fluminense, 51. E na quarta colocação está o Atlético Paranaense, com 29 pontos. Na zona do rebaixamento estão Internacional, com 32 pontos, o Grêmio, com 31, o Remo, 25 pontos. E na lanterna do Campeonato Brasileiro está a Chapecoense, com 18 pontos. Outras informações também você pode conferir no Instagram da Clube, @clubefmbrasil. E daqui a pouquinho tem a caixa de som Aiva Speaker Wireless, presente da Clube para você. Bluetooth, recarregável, para curtir a Clube em todos os lugares. Clima de Dia das Crianças, né? Qual foi a maior arte que você aprontou quando era criança? É, teve alguma que você aprontou muito quando era criança? Hã? Conta aí pra gente, Valdinei.
1: Rapaz, a arte que eu mais fazia, minha mãe trancava o portão pra gente não sair, né? E eu pulava o portão pra ir jogar bola. Ê, rapaz. Na hora que eu voltava, o couro comia.
0: Eu imagino.
1: E minha mãe já era brava, né?
0: Então,
1: tá bom, André? Tá bom. Tá na clube, tá bom demais.
0: Abraço, Valdinei.

0: Cada clube tá bom demais. Leandro e Leonardo, deu medo.
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0: Caixa de som Aiva, quem tá levando? Bluetooth recarregável. É a Carolina Lopes Machado Sortudona. Parabéns, Carol. No Sobradinho, hein? Final do telefone 1046. Pra você um ótimo feriado, curta bastante. É o sonho de todo mundo, né? Feriadão numa segunda-feira. Começar a semana na terça é bom demais. A gente volta a se falar amanhã. Fiquem todos com Deus e até lá.
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0: bom dia, Chapecó! Cheguei, meu compadre, minha comadre, nessa manhã de segunda-feira, 12 de outubro de 2026, feriadão aqui em Chapecó, do Brasil todo, né? Dia das Crianças, dia de Nossa Senhora Aparecida, vamos que vamos! Eu fico aqui com você até o meio-dia, tá? Agora das 6 às 8 e depois das 10 ao meio-dia aqui nas Ondas Sonoras da 104.5 da Clube FM Chapecó. Tô feliz demais em dar sequência à nossa manhã, iniciar a nossa manhã de segunda-feira, né? Sempre com um sorriso no rosto e aquele pensamento positivo, vamos que vamos! Tô te esperando no telefone WhatsApp 3361-3150, vem com a Clube FM Chapecó que tem presente pra você. Temos hoje Vale Combustível.
1: Bom dia, Clube.
0: Ótimo dia.
1: Bom dia. Bom dia, Clube.
2: É o que? Feriado hoje? Já passei em três bodegas, tudo fechado? Mas senhor de Deus, o que, que deu, será?
0: Simbora começar nossa manhã de segunda. Ai, foi essa aqui. Acordei com essa música na cabeça, pensei, vou tocar na rádio, azar. Tem alguém aí me ouvindo? Manda mensagem, 3361-3150. Tô com medo de ficar aqui na rádio sozinho, tá tudo escuro.

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Vem que tem Vale Combustível pra você que tá ouvindo. A Clube FM Chapecó ligou o rádio agora. Muito prazer, essa vermelha. Até às 8, eu tô aqui com você, tá? Tô te esperando. Onde você tá ouvindo a Clube Chapecó nessa manhã de segunda?

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0: 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Vamos que vamos, dia 8 de novembro vai ser bem legal. 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Vamos pro nosso intervalo, daqui a pouco tô de volta com mais música boa pra você. Simbora, tem um horário eleitoral também daqui a pouquinho.
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9: Vamos que vamos, até as 8 horas da manhã de segunda-feira, feriado. E o que você tá fazendo nesse feriadão? Conta pra Vermelha no 3361-3150. Você concorre a combustível. Eba, apresentaço, hein? Pra você, ouvinte Clube Chapecó. Então manda mensagem, a Thaís tá mandando seu oi. Ela disse, aproveitando o feriado, me coloca no sorteio. Ela tá passeando com o doguinho aqui na frente da rádio. De vocês, hein? Obrigado pela audiência. Quem mais tá ouvindo a Clube Chapecó aqui? A Lízia mandou mensagem. Alô, Lízia, bom dia!
14: Bom dia, Vermelha!
9: Bom dia!
14: Tudo bem?
9: Bom, Crianfuca!
14: Aqui é a Lízia Cunha, falando diretamente do bairro Belvedere.
9: Uhul!
14: Já que feriadou, vamos trabalhar, né?
9: Vamos que vamos!
14: Tá na clube, tá bom demais!
9: Linda! Obrigada pela audiência!

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1: Vem cá. 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Você ainda abriria mais uma?

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0: Quem leva pra casa hoje, o presente vale combustível da Clube FM Chapecó, final de telefone 9974. É a Daiane. Gente, tá ficando por aqui, daqui a pouco tô de volta, tá? Às 10 horas, tô novamente aqui pelas ondas sonoras da 104.5 da Clube FM Chapecó. Um beijo e um queijo, se cuida, bye bye!
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0: Camisa 10, 5 letras.
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0: Pois é, a Mega Sena acumulou de novo, gente. O prêmio principal saltou para 150 milhões. Olha, nenhuma aposta acertou em 6 dezenas do concurso 3069, sorteado ontem pela manhã, né? Dia 11 de outubro, no Espaço da Sorte em São Paulo. Os números sorteados foram 05, 19, 22, 44, 47 e 57. O prêmio

0: e Cauã com Ana Castela, ilusão de ótica. E agora sabe o que que tem, ó?
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0: É a Charadex nesse feriadão, valendo um par de ingressos pro cinema, pro Kinoplex. Então é o seguinte, ó, 0800-342-1055 é o WhatsApp pra você responder a charada, tá? Lembrando o seguinte, a charada às vezes tem umas pegadinhas, combinado? A pergunta de hoje é a seguinte, ó, qual ferramenta

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0: Bom, a charadinha de hoje tinha uma pegadinha, viu, gente? Qual a ferramenta protege todo mundo? Vamos ver se a Lourdes acertou. Bom dia, Lourdes!
3: Bom dia, Clube. Bom dia, Marcos Braga. Respondendo aí a charadinha, qual a ferramenta que protege todo mundo?
0: Isso.
3: É o guarda-chuva. E é isso. Por quê? Que é clube, tá na clube, tá bom demais. Lourdes, beijo.
0: O guarda-chuva não é ferramenta, Lourdes. Guarda-chuva. A ferramenta que protege todo mundo é a chave. Defenda! Oh, não acredito, ninguém levou hoje!
4: Não acredito não, Xavi.
0: Também...

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0: Bom dia, clube. Feriadão Camelhões. Eita, clube, rapaz. É. Que enquete é essa, ó? Lá em casa, eu sou a caçula, né?
1: Caçula,
0: é. E sempre botava a culpa na minha irmã. É. Minha mãe sempre acreditava. Ah. Oh, meu Deus, que arrependimento. Falar que o clube tá bom demais. É melhor, hein? Quero muito esse ingresso do show, hein?
1: Tá concorrendo. Boa sorte pra você, Natália. Quer dizer que você deixou a sua irmã traumatizada. Por falar em traumatizei, tem...

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3: 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A gente se vê lá.
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0: 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Bora falar da trilha sonora de hoje, que é do filme Uma Segunda Chance, né? Que conta aí a história de uma mulher que tenta reconstruir a vida e se reconectar com a filha depois de cumprir pena por um erro lá do passado. E a trilha sonora desse filme é esse som aqui do Alex Warren, Ordinary, aqui na Clube. 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

escuta essa aqui. O Henrique e o Juliano vão encerrar a turnê Manifesto Musical com mais um feito histórico. Pois é, a dupla sertaneja esgotou em apenas 2 horas, gente. 2 horas. Os ingressos para o show de encerramento do projeto marcado para o dia 12 de dezembro no Maracanã, no Rio. A apresentação promete repetir a dose do início da turnê, que reuniu mais de 60 mil pessoas no estádio. Bom, a volta ao Maracanã tem um significado especial para os irmãos. Foi justamente no estádio Carioca que eles deram início à turnê e a promessa de retornar para fechar esse ciclo foi cumprida com uma nova corrida por ingressos. Bom, ao longo desse ano, o Manifesto Musical passou por 11 cidades brasileiras, consolidando aí uma sequência de apresentações com uma grande procura de público, né? Aliás, segundo a revista Billboard, a Billboard Brasil, as 6 primeiras edições do projeto tiveram ingressos esgotados e reuniram mais de 290 mil pessoas. Maravilha, hein? Bom, o resultado reforça aí a força do Henrique e Juliano no cenário sertanejo e, claro, a conexão da dupla com os fãs. Para fechar o ano, os artistas voltam ao palco onde tudo começou, numa despedida que já tem casa cheia garantida no Maracanã. Fora em casa cheia, Luan Santana também encheu o Mané Garrincha esse fim de semana com registro histórico.

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22: É o Castor aqui do Presidente Médici dos Fundos. Tá na clube, tá bom demais. Valeu, um abraço.
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Estou esperando aí a sua participação e a sua resposta na enquete de hoje, Dia das Crianças, né? Qual foi a maior traquinagem que você fez e nunca confessou? Mas hoje, hoje você vai contar, né? Vamos de Patrick Swayze, She's Like the Wind.

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0: viagem que você já fez, mas nunca confessou pra ninguém. Vai falar hoje aqui na Clube, né, o Franklin?
1: Bom dia. Bom dia, Marcos Braga. Bom dia, Família Clube. Meu amigo Marcos Braga, nós tínhamos uma vizinha, cara, que toda vez a gente jogava a bola, ela inventava alguma coisa e a bola caía na casa dela, ela furava.
0: Putz, sai não, né?
1: Aí nós sempre fazíamos com ela o seguinte, cara, desligávamos o poste de energia da casa dela, cara. Sempre eram os dois mesmos, viu? Eu e mais o meu grande amigo Domingos, viu?
0: Certo.
1: Sempre era nós dois, acho que o pessoal nunca descobriu, viu? E sempre deixava uma surpresinha pra ela. A Clube da Gasolina, a Clube da Gasolina, tá na Clube, tá bom demais, aqui é Clube.
0: Valeu, Frank, quem mandou furar a bola, né? Fazer o quê? Sim.

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19: Bom dia, bom dia, bom dia, Chapecó. Cheguei aqui pelas ondas sonoras da 104.5 da Clube BFM Chapecó, a rádio oficial da música boa, essa vermelha até o meio-dia. Eu tô com você nessa manhã de feriadão, né? Coisa boa demais, 12 de outubro de 2026, dia de Nossa Senhora Aparecida, dia das crianças. E aí, já deu o presente pra criançada? Já escondeu os presentes? Eles foram achar? Que você, criança que tá ouvindo a Clube FM Chapecó, ganhou no dia de hoje? Manda pra cá, que eu tô te esperando no 3361-3150. Hoje, presente pro papai e pra mamãe, tá? Hoje a gente tem 20 litros de combustível. Então manda mensagem, conta pra mim o que você tá fazendo nesse feriado, nessa segunda-feira. 3361-3150, bom dia.

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com o Bicha Pegota, bom demais, ótimo dia, ligou a rádio agora, tô te esperando, do 3361-3150, vem no WhatsApp da Clube FM Chapecó, tem pra você 20 litros de combustível pra você ir passear com a criançada nesse feriado, né? Clube, Ana, Clube, tá bom demais. Vamos, até o meio-dia. 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
9: Bora, pede seu som, 3361-3150. WhatsApp da Clube FM Chapecó, pra você ganhar 20 litros de combustível nessa manhã de feriado, né? Manhã de segunda-feira. Toda segunda-feira tinha que ser assim, feriado, né? Eita, como é bom demais! 22 graus é a temperatura aqui em Chapecó. Até o meio-dia a gente vai que vai. A Thaís tá ouvindo a Clube Chapecó. Tá fazendo panqueca de almoço, que delícia! Quem mais? E você que tá ouvindo a Clube Chapecó, qual vai ser o almoço de hoje? As crianças que vão escolher o almoço ou qual vai ser o cardápio especial deste feriado? Manda mensagem no 3361-3150. Bom dia, Vermelha! Gostaria de participar do sorteio do Vale Combustível referente ao que eu estou fazendo nesse feriado, é empenhado montando o presente do meu filho, que é um Titanic de 2.950 peças. Oh, que legal! Manda foto, Jair! Fiquei curiosa pra ver como que é esse Titanic. Quem mais? Bom dia, Rádio Clube! Tô precisando desse sorteio, mandou aí, Yolanda, valeu, tamo junto. Quem mais? A Gisele, do bairro Esplanada, também tá ouvindo a Clube Chapecó. 3361-3150, bom dia!

em Chapecó. Cara, eu queria saber, na casa de vocês também é assim, porque aqui na rádio some as coisas, né? E sumiu o fone de ouvido do estúdio. Daí estamos aqui com que é do Vinão, que só o Vini acha que esse fone é bom, tá? Porque, meu Deus do céu, mano! Ai, mas a gente vai se virando, tá? Tô te esperando no 3361-3150, WhatsApp da Clube FM Chapecó. A gente tem 20 litros de combustível pra você rodar por Chapecó, tá? 20 litros de combustível dá o quê? 100 pila? Isso, por ali, né? Já dá meio tanque no meu carro. Participa e você concorre. Daqui a pouco eu mando beijos e abraços. Agora a gente vai dar o alô pros nossos patrocinadores. Os melhores estão aqui com a Clube FM Chapecó. Os melhores assinam embaixo com a galera da Clube. 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Vamos curtir mais um modão? Tô te esperando. 3361-3151.

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0: Na programação da Clube FM Chapecó, tá na Clube, tá bom demais. Vamos mandar beijos e abraços pra galera que tá ouvindo a Clube Chapecó nessa manhã de segunda, feriado bom demais. A Zilis mandou mensagem aqui e ela botou no Nayá pra fazer ela e as irmãs dela. Tudo pequenininho, coisa mais bonitinha, adorei. Quem mais tá ouvindo? Ana Cristina, tá participando do sorteio, boa sorte pra você. Ótimo dia. Quem mandou aqui foi a Glaci. Beijo, Glaci, obrigado pela audiência. Tem mais gente fazendo panqueca, acho que hoje é o dia da panqueca. A Mari tá, mandou foto aqui. Coisa linda essas panquecas, hein? Me dá água na boca. Ô, oh, coisa bonita! Você vai almoçar o quê nesse feriado? Manda pra cá a fotinha. 3361-3150. Quem mais tá ouvindo a gente? Rosi Luz tá participando. A Kira também tá ouvindo a Clube Chapecó. Alô, bom dia.
1: Bom dia, bom dia, bom dia, Clube. Feliz Dia das Crianças pra todas as crianças. Que Nossa Senhora abençoe cada um, cada um, cada uma. E me coloca no sorteio,
0: tá
1: por
0: bom.
1: Favor.
0: Claro.
1: Que eu quero ganhar, viu?
0: Tá bom. Beijo, Kira. Obrigada pela audiência. Bom dia, Vermelha. Robson, estamos na entrega. Estamos nas entregas aqui na Grande EFAP. E na reserva já. Manda aí essa gasosa, por favor. Levando a Clube de carona. Valeu, Robson. Obrigado pela audiência. Valdir Ferreira também tá ouvindo a gente.
2: Bom dia, Vermelha.
0: Bom dia.
2: Temos aqui limpando a casa.
0: O quê?
2: É. Úmido.
0: Fui, que nojo, né? Fui.
2: Lavei as roupas uns 3, 4 dias, não sei quanto.
0: Aham.
2: Tamo aí curtindo o feriadão. Um grande abraço, tudo bom. E aí me coloca no sorteio aí. Um abração.
0: Valeu, tamo junto, Valdir. Verdade, esse tempo meleca, né? Eca, eca. As roupas daí ficam tudo fedidas, tu tem que lavar duas. Eu já vou, aquelas que estão estendidas lá em casa, eu vou ter que botar e lavar de novo, porque Deus o livre que não seca nada e a gente não tem secador, é tudo pobre, né? Marinês tá ouvindo a Clube FM Chapecó, beijo pra você, tá participando. A Rosmari também tá participando, mandou seu oi. Bom dia, Vermelha, me coloca no sorteio. Aqui em casa as crianças já têm 27 e 31 anos. Mari do Santo Antônio, mas são as suas criancinhas, são os seus nenezinhos. Quem mais? Oi, aqui mandou áudio.
3: Bom dia, Vermelha.
0: Bom dia.
3: Feliz dia. Feliz dia da criança.
0: Uhul.
3: Feliz dia também de Nossa Senhora Aparecida.
0: É verdade.
3: Tamo ativo na Clube, tá bom demais.
0: Tamo junto. E ele disse que ele vai almoçar no restaurante hoje. Tá chique, ô. Ô, José, tu tá chique demais. Vai almoçar no restaurante? Você que tá ouvindo, manda seu oi. 3361-3150. A gente vai até o meio-dia junto com os melhores. A gente manda aquele alô especial pra galera do Moque Atacadista. 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Noite das Estrelas, últimos ingressos para você que quer curtir, menos é mais, Turma do Pagode, dia 16 de outubro no pavilhão 1 da EFAP, ou seja, sexta-feira agora, é últimos ingressos mesmo, tem setor que até já tá esgotado, tá? Então aproveita que tu tá com os pila aí, aproveita que tu tá de boas, que hoje é feriado, vai lá escolher o setor que você quer curtir, Noite das Estrelas, vai ser legal demais, eu vou tá lá. 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
2: Vamos ficar numa boa junto com a Clube FM Chapecó 104.5 nessa manhã de feriado. 12 de outubro de 2026, agora 22 graus a temperatura aqui em Chapecó. Tem previsão de chuva pra hoje, mas pouca coisa. Vai ficar esse tempo meio lambuzado, né? Tem pouca... Hoje tá marcando aqui... 5 milímetros de chuva. E não ser verdade isso, né? Talvez chova, mas agora já tá chovendo aqui na capital do Oeste. Essa previsão aqui é meio doida, saber de meteorologia. Quando eu falo que chove, não chove. Aí quando eu falo que chove pouco, chove um monte. Quando eu falo que vai chover um monte, chove pouco. É tudo ao contrário. Ai, ai, amanhã terça-feira também tem previsão de chuva. Temperatura mínima de 17 e a máxima de 22 graus. Tem 10 milímetros de chuva marcando pra nossa terça. Quarta-feira tem 12 milímetros de chuva marcando. Já na quinta tem 1 milímetro de chuva marcando. E na sexta-feira também tem pouca coisa. Tem 2 milímetros de chuva marcando na nossa sexta-feira. O sol volta a brilhar no domingo. Aí sim, tem céu azul e sol brilhando. Temperatura mínima de 5 e a máxima de 18 graus. Lembrando que o tempo pode mudar e tudo pode se, né, mudar, isso é tudo ao contrário. 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Quem tá fazendo uma lasanha e ouvindo a Clube Chapecó é a Lisiane Lopes. Valeu! Manda foto da lasanha pra eu ficar com os bichos aqui. A Marisete também tá ouvindo a gente, mandou o seu oi. A Carlinha também mandou a sua foto de quando era nenê e uma foto de agora. Linda, linda, linda. Tanto pequenininha como grandinha também. Quem mais tá ouvindo a gente? Alô, bom dia!
3: Bom dia, Clube! Aqui é o Giovanni Padilha, Cristo Rei. É, feliz dia das crianças aí, pá. Todas as crianças aí de Chapecó e do mundo. E toca uma música boa aí pra nós e coloca um sorteio.
2: Valeu, tá participando. O Davi também mandou mensagem. E pra fechar aqui, a Indy também tá com a gente também. Tá ouvindo a Clube FM Chapecó. Participa, agora é nosso numa boa. Até o meio-dia a gente vai ficar numa boa. Até porque é feriado, né? Não vamos também ficar fazendo muito esforço, não. Vai.

0: Jorge Matheus e Delmar.
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Henrique e Juliano, acordo na Clube FM Chapecó. É o nosso Numa Boa até o meio-dia aqui na Clube FM Chapecó 104.5. 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Quem mais junto com a gente? 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Dá tempo ainda de você ganhar 20 litros de combustível presentaço da Clube FM Chapecó. Então manda seu oi, conta pra mim onde você tá ouvindo a gente nesse feriado.

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1: Quem leva pra casa hoje os 20 litros de combustível, presentaço da Clube FM Chapecó nessa manhã de segunda-feira. É o final de telefone 2743, é a Mari. Gente, tô ficando por aqui, um beijo no seu coração. Giz nessa caixola, se Deus quiser, eu tô de volta amanhã, a partir das 10 horas da manhã, aqui na 104.5, na Clube FM Chapecó. Um beijo, um queijo, se cuida, bye bye.
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4: Opa, estamos de volta a meio-dia e 11.
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O amor nem sempre precisa de grandes promessas ou de uma história perfeita, viu? 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

0: YouTube, a Rádio Oficial da Música Boa. E aí, o Dilcinho, aqui na Amor Sem Fim, a gente separou coisas boas, energias positivas pra você, acompanhando com muito amor e carinho aqui da sua clube.
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0: É a sua vez agora, abra o seu coração. O que você quer dizer pra aquela pessoa que você gosta aqui no Amor Sem Fim? Todos os dias você tem esse espaço, viu? Expressar todo amor, carinho e sentimento que tá aqui dentro pra aquela pessoa especial. Conta pra gente. Boa tarde.
2: Me chamo Marisa e o meu recado hoje vai pra uma grande amiga minha, Ana, que está fazendo aniversário. Que Deus te abençoe nessa nova jornada da sua vida. Com muita saúde e felicidade. 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

0: Essa é a Clube, a rádio oficial da música boa, fechando muito bem, com muito sentimento. Adele, Is On Me, boa tarde pra você.
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0: Depois do almoço, aquele cafezinho pra quebrar, pra tirar o gosto, é bom, né? Marco Silva Azevedo de Taguatinga, final do telefone 1017. Tem uma cafeteira Três Corações Passione de presente pra você. Parabéns e boa semana, viu?
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4: Começar a semana faturando presentes, indo nos maiores shows do Brasil, sempre com a sua Clube, é bom demais. Esse final de semana tem Zé Neto e Cristiano, 15 anos. Você tá convidado, viu? Por conta da sua Clube. Tem um montão de convites aqui durante a programação e no final dessa hora tem mais um par saindo pra você. Combinado? 0800-342-1055. Bora movimentando. Como é que tá o seu feriadão? Como é que tá a sua tarde? O que você tá aprontando? Já conta pra gente, porque a sequência tá começando, hein? Anota aí, Henrique e Juliano, última saudade.

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0: 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E agora, dois convites. É um par de ingressos pra você levar quem você quiser. Sabadão, dia 17. Anota aí, Letícia Ferreira Lopes de Águas Claras, final do telefone 5120. Comemora bastante, coisa boa. Aproveita muito a sua segunda-feira. Bom feriado e boa semana, valeu, valeu.
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24: Boa tarde pra todo mundo, já começando qual é a sua, porque você agora vai indicar a sua preferida, vai votar através do 0800-342-1055 e eu, Gabi, vou estar com vocês até às 6 da tarde, hoje, segunda-feira, dia da criançada, dia da padroeira do Brasil. E olha, feriadão, muita gente trabalha, muita gente também tá descansando, né? Descanso merecido. E a gente tá aqui, ó, abraçando você com todo carinho. Vamos conhecer as opções de hoje.
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1: Ela!
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24: Música de número 1, Simone Mendes, Erro Gostoso.
27: Cê vem.
1: Eu
24: duvido. Música de número 2, Guilherme Menudo e Panda, Eu Duvido.
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24: E olha, tá valendo pra você aqui 2 rodízios na Galeteria Serrana. Já pensou que delícia? 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

0: iniciada a música boa, Pixote, no meio do processo. Só música boa por aqui. E um beijo pra você, Adriana, Jonas e também Luana, na Samambaia Sul, Belo Horizonte, a Mirella, a Brenda, também o Arlindo, a Logama, a Joelma, a Rayane, o Silas, Barretos, o Milton, o Ítalo, também a Edileuza. Daqui a pouquinho a gente volta. Continue votando!
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0: Ainda dá tempo você votar na sua preferida pra valer, valendo aí dois rodízios na Galeteria Serrana. Olha só, gente, música de número 1, Simone Mendes, Erro Gostoso. Música de número 2, Guilherme Benuto, Panda, Eu Duvido. E aí, qual é a sua preferida? Já manda seu voto agora no 0800-342-1055. Daqui a pouquinho tem participação ao vivo e você leva esse presentaço. Chegando mais sucesso na sua

Foguete, Dona, mais um sucesso aqui na sua clube. Boa tarde pra você. Vicente Pires, o Hugo tá ouvindo, a Paloma e também a Lohane, Itapeva, Maciel, Elias e também a Vanusa. Boa tarde pra você da Ceilândia Norte, Jorge Eduardo.

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0: Aquele momento bom de resultado, vamos falar com a Tainara. Tudo bem, Tainara? Boa tarde.
2: Oi, Gabi, boa tarde.
0: Tudo bem? Tá de folga hoje ou tá trabalhando?
2: Tô de folga com a criançada em casa.
0: Eita,
2: e
0: que coisa boa. Bom programa pra vocês aí, viu?
2: Obrigada.
0: Agora, antes de sair de casa com a garotada pra comemorar o Dia das Crianças, a gente quer te presentear. Clube, tem um presente pra você, viu? Tem aqui, olha... Dois rodízios para a Galeteria Serrana para você, ó, se deliciar. A gente quer saber se você votou na música 1 ou na música de número 2.
2: Música 1, Erro Gostoso, de Simone Mendes.
0: Tem certeza disso?
2: Absoluta.
0: Pode confirmar?
2: Pode.
0: Ganhou! Aê, Tainara. Olha, vai convidar alguém bem especial para ir com você, tá bom?
2: Ah, eu vou com certeza.
0: Ah, e o beijão vai para quem?
2: Hoje um beijo especial é para os meus filhos, as minhas crianças, Davi, Analu e Levi, e todas as crianças desse mundão, que Deus abençoe cada uma.
0: Olha, parabéns, obrigada pela participação e tá na clube?
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Ótima tarde de feriado pra você, amigo ouvinte, que tá sintonizado aqui na Clube FM Chapecó, agora faltando 2 para as 3. Bem adiantado o break, hein? Coisa linda, muito bem, estamos chegando nessa segunda-feira de feriado, esperando que você esteja muito bem aí na sua casa, curtindo o feriadinho, pra você que tá trabalhando também, né? Nesse feriado de Nossa Senhora Aparecida, Dia das Crianças, dia 12 de outubro, e que você tenha uma excelente feriado. Você que tá trabalhando, vem com a gente aqui no 3361-3150, Chove em Chapecó, a temperatura é de 22 graus.

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2: Tubarões.

0: música linda, Maria Lia. Cecília Rodolfo com Fred Gustavo, isso mesmo, Lendas e Mistérios. Deixando a primeira meia hora aqui do nosso Numa Boa. Na tarde da clube, tarde chuvosa de feriado. Agora 3 horas e 36 minutos. E aí, você tá no feriadinho, tá trabalhando? Qual que é a sua condição? Fala aqui pro Melo. 3361-3150. Tá, Melo, hoje é feriado. Não tem prêmio? Claro que tem. Hoje tem pizza do Polentas, tá? Pizza do Polentas hoje aí pro seu início de semana. E nós também temos aqui o ingresso VIP copo cheio para o show de Menos é Mais e Turma do Pagode, sexta-feira, dia 16, na IFAP, tá? Então tem dois prêmios, você vai escolher, mandar aí qual prêmio você tá afim. Se é a pizza do Polentas ou se é o ingresso VIP copo cheio. Ingresso VIP copo cheio para o show de Menos é Mais e Turma do Pagode, final de semana aqui em Chapecó. Manda tua mensagem, teu nome completo. E, obviamente, o prêmio que você tá afim no 3361-3150.
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0: Muito bem, de acordo com a Metsu Meteorologia, já adianta, hein, gente? Tem previsão de chuva para toda a semana. A chuva só vai dar uma acalmada no domingo, tá? Mas tem previsão aí já marcando mais de 70 milímetros entre hoje e amanhã. Amanhã, terça-feira, tem mais 10 milímetros. Quarta-feira, mais 12 milímetros de chuva. Quinta-feira, dia 15, 1,5 milímetro de chuva. Sexta-feira, marcando cerca de 1 milímetro de chuva. Não é muita coisa. É, na sexta-feira, a temperatura mínima é de 10 graus e máxima de 21. Não teremos calorão essa semana, tá? Porque a partir de sábado a temperatura cai. Teremos mínimas de 7 e 5 graus a partir de sábado. E a temperatura só começa a ter uma elevação a partir de quarta-feira da semana que vem, com mais chuva. Quarta-feira da semana que vem nós teremos 26 graus de máxima, que é o máximo que a gente tem de máxima, mas teremos 24 milímetros de chuva. E na quinta-feira, 22 de outubro, previsão de 50 milímetros de chuva, tá? Então o tempo vai dar uma acalmada da chuva no domingo, agora dia 18, domingo, segunda, terça. Então marque para você lavar roupa, domingo, segunda e terça da próxima semana, né? Para você lavar só a roupa, porque depois é só chuva. Tempo úmido são os efeitos aí do El Niño, como, né, os meteorologistas já vinham alertando. 13h39, WhatsApp da Clube, 3361-3150. Valendo pizza do Polentas e valendo ingresso VIP copo cheio pro show de Menos é Mais e Turma do Pagode.

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1: É o que? É feriado hoje? Já passei em 3 bodegas, tudo fechado? Mas senhor de Deus, o que que deu, será?
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2: 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Faltando 10 pras 4. Bom feriado pra você.
3: Melo, vamos lá chifrar uns barancos.

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10: É, feriadinho, dia da criança, dia de Nossa Senhora Aparecida, 12 de outubro, 4 horas e 7 minutos. Hoje também é dia da cirurgia infantil, dia da raça, dia do basquetebol, dia do descobrimento da América, dia do engenheiro agrônomo e dia do mar. São oito comemorações que se dão nesse dia 12 de outubro. 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E claro, os nossos amigos dos postos Maxul, nova unidade aqui pertinho da rádio, 16 de outubro, Noite das Estrelas, Menos é Mais e Turma do Pagode. 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A gente vai abrindo mais uma na programação. WhatsApp Clube 3361-3150. Bom feriado para você.

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2: 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Mas com a garoa que tá aí, piazinha acordou.

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4: Ô, Melo, só pra confirmar, qual que é o número da mesa que tu deixou reservado aqui no Canto Quente pra nós hoje de noite? Eu já tô indo pra lá.
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9: Boa tarde, Melo. Coloca nós no sorteio da pizza aí, homem. Tamo na podre, não recebemos ainda. Coloca nós nessa pizza aí, senão não vai dar boa.
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Hoje, gente, tem jogo da Chapecoense. É isso mesmo, tem jogo da Chape hoje contra o Atlético Paranaense. E é claro que nós temos aqui ingresso, tá? O jogo que acontece hoje na Arena Condá, às 7h30 da noite. Então, eu tenho dois ingressos. Eu tenho um par de ingressos para o jogo da Chape, tá? E vai para um ouvinte só, para você levar o seu filho, levar a sua esposa, seu esposo, seu namorado, sua namorada, seu tio, amigo, irmão, quem você quiser. Um par de ingressos para o jogo da Chape hoje, 7h30, na Arena Condá. Nós temos um ingresso VIP copo cheio para o show de Menos é Mais e Turma do Pagode, dia 16 de outubro na IFAP, e também uma pizza do Polentas. Então, feriado com três prêmios para três ouvintes. Você vai mandar aqui o teu nome completo e o prêmio que você tá afim no 3361-3150. Agora 4h29.

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15: Boa tarde a todos do grupo. Hoje à noite tem volta catequese no horário normal, às 7 da noite. Um abraço a todos e até lá.
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22: 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Ela tá com 4 e grávida do 5º e o marido dela foi preso.
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chuva. 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Para você que tá a fim de curtir o jogo da Chape hoje contra o Atlético Paranaense, Melo tem ingresso. Par de ingressos aqui para o jogo da Chape. Também tem o Pizza do Polentas e também temos aquele ingresso VIP, copo cheio, tá? O ingresso desse aí, gente, tá custando quase R$200, tá? É, eu tô dando aqui de presente pra você. WhatsApp 3361-3150, o ingresso VIP copo cheio pro show de Menos é Mais e Turma do Pagode, sexta-feira na IFAP. Tudo no 3361-3150. Muita gente participando. Já já vou trazer as participações. Você manda tua mensagem aqui pro Melo no 3361-3150.

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4: Imagina que o Pança não tá ali já, com o cigarinho na mão. Onde tiver uma festinha, ele tá lá.
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8: Mas essa chuva de hoje tá igual discutir com mulher, né? Quando a gente pensa que acabou, vem outra pancada.
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24: 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Hoje, então, nós temos um ingresso VIP copo cheio pro show de Menos é Mais e Turma do Pagode. Um ingresso VIP copo cheio. Dois ingressos pro jogo da Chape hoje, 7:30. Manda, Melo, quero pro jogo da Chape. Eu já mando os ingressos, tá? É ingresso digital. Tanto do show do Menos é Mais e Turma do Pagode, eu já mando no WhatsApp da pessoa. E os ingressos da Chape também já mandam no WhatsApp da pessoa. E além disso, também tem uma pizza do Polenta. Serão 3 ouvintes sorteados. Manda teu nome completo, não esquece de colocar o prêmio que você tá afim.
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1: Música 4.
2: Tá chovendo aí, aqui tá chovendo.
3: Então você gosta de rua, né? Tá bom.

0: 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E também a gente tem a parceria da Terra Max, aqui com vaga de emprego. Tá bem? Estão contratando operador de vibroacabadora. Contato pelo 9950-0365. Vem trabalhar rapidinho e daqui a pouquinho eu volto trazendo participações e audiência no 3361-3150. Nessa tarde de chuva de feriado, agora 5h25.
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0: 33. Vamos lá pro 3361-3150. Trazendo participações da audiência que tá mandando seu recadinho para o Melinho nessa tarde de feira de... E aí, você tá trabalhando, tá de boa, o que você tá fazendo? Oi, meu nome é Mariana, tô a fim de ir do ingresso VIP, copo cheio, valeu Mari, Tomás tá por aqui também, Ana Cristina também, deixa eu ver quem mais tá por aqui, Dayonara, tá querendo ingresso, mas eu preciso saber ingresso pra onde, porque tem ingresso VIP, copo cheio, pro show de Menos é Mais e Turma do Pagode, e também ingresso pro jogo da Chape, daqui a pouquinho às 7h30, tá bem? Ligada na melhor rádio, top de show que você deu... No The House 2 do 10. Muito obrigado, Vanessa. 2 do 10, o que eu fiz? Dia 2, cara. Eu toquei no The House dia 2. A tio Chico, que é a minha banda, vai tocar lá dia sexta-feira agora, dia 16, tá? Ah, dia 2 eu fiz uma abertura. Bacana. Fiz uma abertura lá, muito obrigado. Foi só violão e bateria. Sexta-feira vai ser com a banda inteira, aí o pau vai torar. Deixa eu ver, Rosemary tá por aqui com a gente, tá querendo pizza. Gisele tá por aqui também conosco, minha primeira participação no programa Ismael do Universitário. Valeu, Ismael, mas tu não colocou o prêmio que você quer, meu irmão. Tem que colocar o prêmio que você tá afim. Ruth Maria tá por aqui também. Deixa eu ver também aqui, quem tá por aqui mandando recado, Yolanda também, Vero também. Josimar, tá querendo pizza do Polentas. Fala, Mela, aqui Amanda, tô querendo a pizza, comemorar o primeiro dia das crianças. Ah, é, com a minha irmãzinha. Ah, tá, ok, então. Alô, Brasil.
1: Tarde, Rádio Clube, meu nome é Richard e eu quero participar do sorteio da pizza do Polenta.
0: Tá bom, tá participando, alô Brasil.
2: Oi, Rogério Melo.
0: Oi.
2: Tudo bem?
0: Tudo.
2: Feliz Dia das Crianças.
0: Pra quem?
2: Aqui é Mel.
0: Oi,
2: queria
0: Mel.
2: Que você me colocasse no sorteio aí, pra aproveitar, pedir uma pizza com esse tempo chuvoso.
0: Tá
2: e também
0: bom.
2: Aproveitar que hoje minha amiga vai dormir lá em casa.
0: Seria bom, né? Valeu, Mel. Beijão pra você. Feliz Dia das Crianças pra você e pra suas irmãzinhas, seus irmãos. Nicole tá aqui com a gente também. Ana Paula Vieira ligadinha na rádio, tá querendo, mas eu preciso... Vocês que mandam um sorteio, gente, vocês precisam colocar qual o prêmio que vocês querem, tá? Porque aqui tem ingresso pro show de Menos é Mais, um VIP. Tem dois ingressos pro jogo da Chape, agora às 7h30, e pizza do Polentas. Se você só colocar sorteio, não vou saber qual que é o prêmio, tá? Aí você nunca vai ganhar, tá bem? Indiana Corrêa do Bom Pastor falou que é pizza. Oi, Melo, tô de folga hoje, quero ingresso pra Chape. Quem mandou foi a Marley. Tá bom, boa tarde, Melo. Falando do sorteio da pizza, comemorar o aniversário da patroa, que está fazendo 37 anos, Jair. Valeu, parabéns pra patroa aí, meu querido. Alô, Brasil.
3: Boa tarde, aqui é o Diego de Chapecó. Queria participar aí da...
0: Do quê?
3: Pizza da polenta aí. Coloca no sorteio.
0: Pizza da polenta.
3: Sorteio.
0: Valeu, professor. Abraço. Tá concorrendo. Então é isso aí. Passa que nem um amigão aqui que mandou o teu áudiozinho. E diz aí o prêmio que você tá afim. Se é o prêmio da... Se é a pizza do Polentas, né? Que é o nome da pizzaria Polentas, restaurante pizzaria. Ou se você tá afim de ir pro jogo da Chape logo mais com dois ingressos, tá bem? Ou se você tá afim de um ingresso VIP copo cheio pro show de Menos é Mais e Turma do Pagode na EFAP, dia 16 de outubro. Tudo no 3361-3150. Tá na Clube, tá bom demais. Não esquece, coloca o teu nomezinho e o prêmio que você tá afim. Tá bem fácil.

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6: É, feriadinho, mas o bicho tá pegando ali pros lados da Arena Condá, tá todo mundo movimentando. Afinal, tem jogo da Chape contra o Atlético Paranaense daqui a pouquinho, 7:30 da noite. Eu tenho ingresso aqui, hein? Mandou aqui, Melo quer ingresso pro jogo da Chape, tá levando agora dois ingressos. Ingresso virtual, já manda no teu WhatsApp agora, mas tem que mandar isso em... dois minutos, tá bem? 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
6: 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Vou fazer o seguinte, eu vou tocar mais uma música agora e depois eu volto trazendo as participações do 3361-3150, tá? 3361-3150, pedindo um som do Zezé aqui e aí eu vou tocar essa aqui combina exclusivamente com esse tempo desse jeito aqui. Essa aqui é pra dar uma chifrada.
25: Melo, vamos lá chifrar uns barancos.
6: Ai, essa dá vontade. Agora 9 para 6. Bom final de tarde para você. Cuidado aí no trânsito.

0: louco, meus amigos.
1: Amo você.
0: Essa música aqui, uma garrafa de Campari, duas laranjas, um saco de gelo. Tu tá maluco?
2: Melo, que... vamos lá chifrar uns barancos.
0: Essa aqui dá vontade mesmo, cara.
2: Oi, vida, tô aqui no Taquaras, venha.
0: Não dá, vou ter que trabalhar no jogo da Chape. Né, Beto? Braço, Beto Bendito, meu irmão, bom trabalho aí, querido. Os nossos queridos colegas aqui da Rádio Condá, a transmissão daqui a pouquinho do jogo da Chape, 7:30 PM. Contra o Atlético Paranaense. Ah, pois é, entre os prêmios da tarde tem ingresso pro jogo da Chape, muito bem. Quem tá levando a pizza hoje do Polentas é Cristiano Arruda do EFAP. Telefone final 1134, abençoado de Deus, me responda ali. Quem tá levando o par de ingressos para o jogo da Chape é Diego Madoglio, telefone final 5660. O ingresso VIP copo cheio para o show de Menos é Mais e Turma do Pagode é Mariana Poser, telefone final 2960. Parabéns aos ganhadores.
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19: Meus amigos, terminou.
0: Chegamos ao final de mais um programa. Na verdade, o primeiro da semana. Tá bem estranho hoje, né? É uma segunda-feira com cara de domingo e com cara de segunda ou de quarta, não importa. O importante é que tem mais uma semana começando e pra você que tá trabalhando, né, ou tá curtindo o feriado, que Deus abençoe sua semana. Eu sou o Rogério Melo, com um prazer estar com vocês e amanhã estaremos de volta. 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Tá bom, queridos? Beijão do Melo. Um feliz restinho de Dia das Crianças para sua criança interior e para os seus filhos ou as crianças que fazem parte aí da sua vida. Beijo do Melo, daqui a pouquinho tem jogo da Chape. A gente espera um bom resultado, um bom jogo e que seja uma semana maravilhosa. Beijo do Melo e até amanhã.

0: Assim são as melhores músicas pra você, o melhor ouvinte do mundo, Black Eyed Peas, Don't Lie. Aí, conta pra clube, como é que tá o seu
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0: Epa, só com músicas boas, claro, com presentes bons. Isso aí, são dois ingressos agora para o evento do ano, 15 anos de Zé Neto e Cristiano, o maior show da nossa história. Sábado agora, hein? Dia 17 de outubro, tá chegando. Mas a clube quer saber também de você, quando criança, o que que marcou pra você? Foi um presente especial? Foi alguma coisa que você fez? Você via algum programa especial? Ia pra casa de parentes, tios, avó, curtir? Conta pra clube, quem fala?
2: Aqui é a Bruna da Vicente Pires.
0: Tudo bom, Bruna?
2: E nesse finalzinho de feriado, no Dia das Crianças, quando eu era criança, eu gostava muito de assistir TV Globinho. Nossa,
0: legal.
2: Era muito bom.
0: É verdade.
2: Me coloca na promoção, quero muito concorrer esse ingresso para o Zé Neto Cristiano. Tá na clube, com certeza tá bom demais.

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1: 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Alphaville. Forever Young.
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0: Happy Hour da Clube, assim são as melhores músicas para você, o melhor ouvinte, coisa boa. Alphaville recordando 1984, Forever Young. E alô especial pra turma que tá com a gente, olha, em Caguatinga tem a Renato, o Douglas e o Matheus, Pedro, Andrei, Fabiana já estão na Ceilândia curtindo a clube, em Sobradinho, Cristiane, Wesley, Rafael e o Gustavo, Cláudia, Denise em Rio Preto. Que bom que você tá por aqui, aumenta o volume, você tá bem, ó. 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

0: Clube, sempre as melhores pra você. Aqui também, ó. É o Happy Hour mais gostoso, que tem sempre as melhores músicas, presentes de montão e a sua participação pelo 0800-342-1055. 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Mas agora a Clube quer saber, no dia da criança, quando você era criança, o que que marcou bastante pra você? Foi um presente? Um programa que você via? Ir pra casa de algum parente, tio, tia, pra poder ver as coisas acontecerem, né? Encontrar a primaiada, como a gente diz. Conta aí, Daniel, o que que marcou pra você?
1: Quando eu era criança, eu gostava de sair e ir pra casa da vizinha lá.
0: Ah, é?
1: Que morava no sítio, porque a gente não tinha televisão naquela época.
0: Entendi.
1: Eu gostava de ir pra lá pra assistir o Dragon Ball Z, já marcava horário todo dia. Tá na Clube, tá bom demais.
0: Falou, meu amigo Daniel, tá certo, não podia perder ali, não. Uma novela, um desenho animado, uma série que seja, Clube!

0: A Clube é assim, são as melhores pra você. Hungria Hip Hop, Paulo Pires, assunto. E o assunto agora é presente.
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0: YouTube, a Rádio Oficial da Música Boa. Uma ótima noite para você. Sempre as melhores músicas para você, o melhor ouvinte do mundo curtindo.
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0: Pois é, a Clube querendo saber sempre no Dia da Criança o que marcou para você. Foi um presente, foi para casa de alguém, família, né? Ver os primos, né? Ou mesmo algum programa que você vê na televisão. Conta para Clube.
2: Quando eu era pequena, eu amava perturbar os outros. De qualquer jeito, mas o que eu mais gostava era perturbar os outros.
0: Ah, meu Deus.
2: E o que eu não gostava era quando os outros me perturbavam.
0: Ué.
2: Porque sabe, uma coisa que eu não gostava era que me perturbassem.
0: Tô doido.
2: Mas eu também saía perturbando todo mundo.
0: Aí não é brincadeira,
2: não,
0: hein?
2: Tá bom demais.
0: Tá certo, então. Beijo grande pra você, Márcia. Obrigada pela sua participação e continue conferindo o Happy Hour da sua Clube.

0: Rádio Oficial da Música Boa, Ed Sheeran Photograph. É o tema da Atena e do Romero, lembra? Pois é, alô especial pra turma que tá com a gente, Guará, Luciana, Rodrigo, Henrique, Fernando, Elaine e Thiago em São Sebastião, em Planaltina, Mônica, Leandro e Bruno, e conferindo aí o Repel e Erechim, Rosana, Roberto e também o Caio. Que bom, boa noite, hein?
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0: bom demais, Pharrell Williams, Happy. E aí, curtindo esse finalzinho de feriado aonde? Tá em casa, trabalhando, passeando? Onde é que você tá curtindo o
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0: Pois é, conta 0800-342-1055. Aproveita pra contar como é que foi o dia da criança, aquele que marcou pra você. Era aquele dia que você via muito seriado, muito desenho animado, ou que você ia pra encontrar os primos pra brincar, ou mesmo o dia que você ganhou o presentão. Conta pra clube, conta.
2: Para o clube, advogado do Paraná. Opa. Ligadinho aqui na Happy Hour da Clube aqui. Boa noite.
0: Boa noite.
2: E respondendo a enquete aí, com certeza no dia das crianças que eu gostava mais de ganhar era brinquedo. Gostava muito de ganhar bola.
0: Bola é bom.
2: Jogar futebol na rua. É, arrancar a cabeça do dedo. Bons tempos, clube. Bora, bora, clube. Tá na clube, tá bom demais.
0: Tá certo, viu? Você já tá concorrendo a promoções, valendo daqui a pouquinho o ventilador Mondial, mais um presentaço da clube. Enquanto isso, abraço especial a todas as afiliadas da clube. Bom saber que vocês estão

0: Clube, sempre as melhores músicas para você. Aí, encerrando o Rap Your Band com a Starship, Nothing's Gonna Stop Us Now, recordando 1987. Daqui a pouquinho tem o By Night, segura aí.
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2: Olá, ouvinte, tudo bem? Eu sou o Cadu Reis, repórter da Rede de Notícias Acaerte. E nesta semana vamos ouvir o diretor-presidente da Companhia Catarinense de Águas e Saneamento, Pedro Joel Horstmann. Qual a previsão de investimentos da Casan para este ano de 2026, presidente?
3: O foco da Casan é investir, né, em água e esgotamento sanitário. A nossa meta de investimento até o ano de 22 era em torno de 200 milhões de reais por ano. Em 23, quando o governador Jorginho Melo já assumiu, né, a Casan já fez 440 milhões de investimentos. Em 24, passou para 630 milhões de investimento. Em 25, chegamos a 750 milhões de investimento. E agora, no ano de 26, nossa projeção é chegar em torno de 860 milhões de investimento. Esse investimento está distribuído em todos os municípios da Casan, né, são 194 município que a Casan atende hoje, né? E percentual geralmente fica em torno de 50% em abastecimento de água e 50% em coleta e tratamento de esgoto.
2: Presidente, quais são os focos da Casan na aplicação de investimentos para estas duas áreas?
3: Os investimentos estão concentrados na parte de água, em novas estações de tratamento de água, em novos reservatórios. Nesses três anos, foram feitos em torno de 200 reservatórios de aço inox ou aço vitrificado. 80% dos municípios de Santa Catarina estão recebendo esse tipo de reservatório. E o restante, os outros 20%, até o ano de 2028, vão receber. Todos os 194 municípios que a Casan atende hoje vai receber um reservatório de aço inox ou aço vitrificado. Além disso, foi feito em torno de 4 mil quilômetros de rede de água, fazendo rede de água pelo passeio, evitando intervenção na pista de rolamento. Além disso, em abastecimento de água, a gente fez em torno de 15 estações de tratamento de água nova. E esgotamento sanitário, a maior obra nossa hoje é a estação ali de hipotecas. Ela está com 90% já concluída. A ideia é a gente ainda até final do ano inaugurar ela, botar ela em pré-operação. É uma obra de 280 milhões de reais. Tem outras obras também aqui, né, no município de Florianópolis. Então tem várias obras de infraestrutura de grande porte e também de pequeno porte para poder ampliar a cobertura de abastecimento de água e também a oferta e o tratamento de esgoto.
2: Como funciona o programa Esgotamento Sanitário sobre Rodas e onde ele é utilizado como solução para ampliação deste serviço, presidente?
3: Dos 194 municípios que a Casan atende hoje, 140 municípios são menos de 15 mil habitantes. Para esse município, a Casan está adotando o esgotamento sobre roda. O morador, ele tem que ter uma fossa, um filtro e um sumidouro adequado, né, para tratamento. Já é a regra aprovada pela agência reguladora que esse sistema de tratamento é eficiente e eficaz e a Casan está adotando. Hoje, a Casan já fez em vistorias nas residências em torno de 45 municípios já, desses 140. Já estamos fazendo coleta em torno de 20 municípios com um caminhão limpa a fossa e levando para uma estação própria da Casan ou para uma estação de um terceiro.
2: Este é o diretor-presidente da Companhia Catarinense de Águas e Saneamento, Casan, Pedro Joel Horstmann. Ficamos por aqui com o Minuto de Santa Catarina desta semana. Até logo.
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17: Uma ótima noite, seja bem-vindo, seja bem-vinda. A partir de agora, o Clube by Night para você curtir as melhores músicas, os melhores presentes, né? Para finalizar esse final de feriado numa boa. Lembrando que tem duas vagas para o Encontro Marcado Clube com Zé Neto e Cristiano. Isso aí é um show exclusivo, inesquecível e preparado especialmente para os ouvintes da Clube de todo o Brasil. Participe e viva essa experiência única. 0800-342-1055. E a gente continua com o nosso bate-papozinho, né? Para finalizar o Dia das Crianças, tipo quando você era criança, no Dia da Criança, o que você mais marcou, o que você mais gostava? Era de ganhar presente? Era de brincar com os primos e amigos? Era, de repente, ver algum filme, alguma série, alguma coisa na televisão, no cinema? Conta pra Clube. Tá na Clube. Tá bom demais. Ed Sheeran.

0: sabe, a rádio oficial da música boa, Phil Collins, You'll Be My Heart. Pra quem não sabe, tá aí o tema da animação da Disney Tarzan, lançado em 1999. E onde quem dublou o Tarzan, a voz brasileira, foi do Moskovski, lembra disso? Pois é, bacana, né?
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0: Aqui sempre muita informação, presente pra você e, claro, as melhores músicas, né? Bom finalzinho de feriado e a gente continua querendo saber no Dia das Crianças. O que você gostava de ganhar, fazer, acontecer? Conta pra clube!
2: Quando era criança, eu morava no interior. E lá não tinha esse negócio aí de dia de criança.
0: Tinha, não?
2: Todo dia era dia de criança.
0: Ah, que legal!
2: E tava em se divertindo, pulando amarelinha.
0: Olha!
2: Correndo de pique-esconde. E quando tava chovendo, a gente ficava correndo lá no campo, pisando na grama molhada.
0: Que coisa boa!
2: Era maravilhoso. Meu nome é Marta, sou da cidade de São Nascente, da Na Globo, tá bom demais.
0: Obrigado, Marta, por compartilhar com a gente. Olha quanta coisa gostosa que a Marta fazia. E você, conta pra clube, conta, porque tá na clube, tá bom demais.

YouTube, ele, Gustavo Lima, o embaixador. E você já pediu a sua música preferida? Fique à vontade. WhatsApp Clube 0800-342-1055, aberto e liberado para você, inclusive, participar da nossa enquete, do nosso bate-papo, que é o seguinte: quando criança do

0: Clube, conta.
1: Valdinei, tô falando do Gama.
0: Tudo bom?
1: Respondendo a enquete, então, eu gostava muito de ganhar presente. Eu gostava de colecionar super trunfo.
0: Olha, legal.
1: Minha mãe comprava muitos pra mim. Me amarrava nisso.
0: Isso é bacana.
1: Tá na clube, tá bom demais.
0: Ô, Valdinei, bacana, relembrou bem, hein? Colecionar também era uma coisa bem legal. Uma ótima noite de segunda-feira, feriadão, coisa boa, hein? Agora tem Coldplay aqui no Clube by Night. Mais uma música pra você, o melhor ouvinte do mundo.

0: é o Cristiano.
1: Clube, suas melhores músicas, Cristiano Araújo, cê que sabe, boa noite.
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1: É bom demais saber que você tá por aqui ouvindo a Clube pelo nosso aplicativo, pela Sky, Alexa, pelas afiliadas. Que bom saber que você tá por aqui. Tá respondendo também pelo 0800-342-1055. No dia da criança, o que que você gostava de fazer? Conta pra Clube, conta.
3: Na minha época, uma data como essa era aguardar e esperar o momento de receber um presente surpresa.
1: Entendi.
3: Pode ser qualquer um.
1: Qualquer coisa.
3: Mas era sempre bem-vindo.
1: O importante era ganhar.
3: Tá na Clube, tá bom demais.
1: Tá certo, então. Obrigado, Fabrício, pela sua participação. E a gente continua só com músicas boas. As melhores músicas pra você aqui no Clube By Night Bee Gees.

0: sempre as melhores músicas pra você. E no Clube by Night, Glenn Medeiros recordando Nothing's Gonna Change My Love For You. Uma ótima noite.
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0: 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Um show exclusivo, inesquecível e preparado especialmente para os ouvintes da Clube de todo o Brasil, né? E quem se deu muito bem agora foi Amanda Soares Vieira do Jardim Botânico. Final de telefone 2969, Amanda garantiu a sua vaga e tem mais uma pra você levar alguém especial, hein?
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bom demais. Agora tem Robin Gibb, Like a Fool. Uma que marcou na vida de muita gente, eu tenho certeza. Lembrando que tem presente também para você, ouvinte clube. É, agora tem cinema para você curtir com acompanhante. É par de ingressos mais combo, pipoca e refri. Tá na clube, tá bom demais.